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E quem veio com a amiga rapariga, dá um gritinho aí também. Então vamos estar do jeito que nós gostamos. Aqui pertinho, lá em Tianguá, no interior do Ceará, eu me apaixonei por uma garota de programa. Viu, senhora? Qual é seu nome? Hã? Qual é o nome dela? Eu me apaixonei por uma garota de programa. E eu queria trazer ela para morar comigo. 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

0: Essa vai pro meu irmão que tá aqui assistindo o show.
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0: Primeiramente, queria agradecer a vocês, meu Cariri, por essa noite especial. E por me receber tão bem. Agora eu te pergunto, já pode ir embora? Quem vai embora só de manhã aí? Só quem vai embora de manhã aí, não gritinho pro Natanzinho, vá. Quem vai embora 7 horas da manhã aí, 7 horas da manhã? Seguinte, Felipe Amorim vai cantar agora. Quem é fã do Felipe Amorim aí, não gritinho também. Quem quer que o Natanzinho volte com o Felipe Amorim aí? Pra nós ficar até de manhã, né? Eita, Felipe! Será que tu deixa eu voltar contigo? Aí nós vamos cantar assim, se eu voltar, ó. Se eu voltar, nós vamos cantar assim, ó.

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Joga a mãozinha pra cima. 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
1: Com um projeto que investiga relações de poder, memória e construção narrativa, Era Uma Vez um Tirano se configura como uma criação autoral que transita entre teatro, poesia e performance, desenvolvendo uma pesquisa artística profunda sobre existência, ausência e resistência. A partir de um processo de investigação cênica, o projeto se desdobra em diferentes frentes, tendo como eixo central a criação de um espetáculo teatral, mas expandindo-se também para ensaios abertos, aulas performance em espaços não convencionais, como escolas, bibliotecas e hospitais, além da publicação de um livro de poemas que surge como expansão direta da dramaturgia. Os poemas, escritos ao longo do processo de criação, estabelecem um diálogo íntimo com a cena, refletindo as mesmas questões que atravessam o espetáculo, como memória, esquecimento e a tentativa de reconstruir histórias que foram apagadas ao longo do tempo. O projeto também se desenvolve em relação direta com os espaços que ocupa, como o Teatro de Arena, onde foram realizados ensaios abertos e apresentações durante o processo, reforçando a conexão entre a obra e a tradição teatral comprometida com reflexão política, educação e liberdade de expressão. A trajetória da artista responsável pelo projeto tem início na infância, a partir de uma relação profunda com o teatro como espectadora, experiência que se transforma em prática desde muito cedo, passando pelo balé, pelo teatro na adolescência e por uma formação contínua ao longo da vida. Mesmo seguindo caminhos acadêmicos como jornalismo, o teatro permanece como eixo central da sua trajetória, estabelecendo diálogos importantes com outras linguagens artísticas, como as artes visuais, e consolidando uma prática baseada na pesquisa, na experimentação e na escuta. O processo criativo do projeto se desenvolve a partir de uma relação direta entre vida e obra, onde experiências pessoais, investigações teóricas e práticas cênicas se entrelaçam, gerando uma linguagem que transita entre o íntimo e o coletivo. No contexto atual, o projeto também dialoga com os desafios enfrentados pelo campo artístico, especialmente diante das instabilidades das políticas culturais, ao mesmo tempo em que reafirma a importância da arte como espaço de resistência, reflexão e construção de sentido. A internet, então, surge como uma ferramenta fundamental na difusão do trabalho, permitindo uma comunicação direta com o público, além de ampliar o acesso de diferentes produções artísticas, fortalecendo redes de troca e visibilidade. Como perspectiva de futuro, o projeto segue em expansão, com a continuidade da pesquisa, a finalização do espetáculo, a publicação do livro e a ampliação de suas ações em diferentes territórios, consolidando-se como uma obra em constante transformação. Dessa forma, Era Uma Vez o Tirano se

0: afirma como um projeto que investiga as fragilidades e as potências da existência humana, propondo uma experiência sensível e crítica onde arte e vida se entrelaçam na construção de novas narrativas.
1: Eu, desde criança, sou muito apaixonada pelo teatro. A minha família não tem nenhum artista, ninguém dessa área, mas a minha mãe sempre me levou muito ao teatro e sempre foi um espaço de muito encantamento e de

0: a me apresentar, seja primeiro no balé, por causa de uma necessidade, na verdade, eu nasci com os pezinhos tortos, então eu tinha que fazer balé. É, a ideia de estar compartilhando com alguém nesse ambiente de plateia e cena sempre foi fascinante e muito estimulante para mim. É, pela construção que acontece nesse lugar, dessa troca profunda, efêmera e presencial, em que a cena é muito... e que a presença do espectador interfere muito na construção da cena e no estado de estar ali em cena fazendo algo e apresentando algo, né? Dialogando sobre alguma coisa. É, então é isso, eu desde criança tenho essa frequência. Eu comecei a fazer teatro também muito nova, com 11 anos de idade. Depois eu fiz teatro o tempo todo, até que chegou na fase de escolher o vestibular. Não tinha ninguém da minha família envolvido em arte, então foi um pouco assustador para mim continuar só com o teatro. Eu sempre fui uma excelente aluna e, enfim, com muito boas notas em todas as matérias. E aí eu fui fazer jornalismo, porque a faculdade de Direito, que era o que eu queria antes, não batia com o horário do teatro, e ficou muito claro para mim que o teatro era uma prioridade na minha vida. Então eu fiz jornalismo para continuar fazendo teatro, e no final as duas coisas dialogaram muito na minha vida, porque através do jornalismo eu entrei em contato, tanto como repórter, quanto como assessora de imprensa, com as artes visuais, com os artistas plásticos brasileiros, e isso abriu um campo de pesquisa mesmo, para mim, que foi incrível. E sempre em paralelo, estudando teatro, eu me formei em teatro bem jovem também, em 2006, e continuei estudando, fiz pós-graduações na área, enfim, sempre foi um espaço de muito envolvimento e de muita evolução, de muita felicidade para mim, de muito prazer. E sempre foi o espaço principal de atuação na minha vida. Primeira pergunta. Nome do projeto e edital. O projeto se chama Despedaço. E ele tem três frentes. A principal delas, a peça de teatro, Despedaço, para Hipátia ou uma ode à mortalidade. A segunda frente é um livro que vai ser publicado no final desse ano, de poemas que foram escritos durante a construção da dramaturgia e dos ensaios na Arena Eugênio Kuznet, no teatro. Além do espetáculo teatral, que está sendo construído para a estreia, a gente fez algumas apresentações de ensaios abertos, aí vou explicar o edital. Esse espetáculo, esse projeto, além do espetáculo, tem também uma frente de aula performance para ser apresentada em espaços alternativos, bibliotecas, escolas, enfim, hospitais, porque tem um diálogo com esses três lugares, mas na verdade para ser apresentado em outros lugares para além da cena teatral, para gerar algumas outras trocas, possibilidades de troca. E além das aulas performances e da peça teatral, tem também a publicação de um livro, que são poemas que foram construídos ao longo da criação da dramaturgia e também ao longo dos ensaios abertos no Teatro de Arena Eugênio Kuznet. Esses poemas foram reunidos num livro e a gente vai publicar, a gente não, né? Que agora já tem uma editora, então sou eu e a editora, que chama Toma Aí Um Poema. É uma editora que tem um projeto muito legal, um projeto gráfico, um projeto curatorial muito bom. E eles me convidaram, depois de um edital, a publicar o livro de poemas que chama Eu Luto. E que são poemas que dialogam diretamente com a construção do espetáculo e com temas que aparecem nesse espetáculo. É um espaço que tem tudo a ver com o espetáculo. Aí, principalmente por causa da Hipátia, que dava aula numa arena e que foi uma pessoa com uma atuação política e filosófica muito forte. Então tem tudo a ver, o que tem muito a ver com a luta do Teatro de Arena e com o que esse espaço nos faz lembrar estando ali. Foi muito bonito fazer essas apresentações.
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1: Que isso, Mariana e Matheus!
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1: Eu amo esses irmãos, gente.
2: Obrigada, amiga. 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

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Que lindo!

0: Eu queria que vocês recebessem com muito carinho meu novo sobrinho. Ferrugem! Bota o pau no povo!
1: Boa noite, Bartê! Boa!

de vocês, batendo! 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

0: maravilha, Bartel! Que é isso?
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Brasília, pra Pagodiá com camisa 10, o nosso poeta,

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4: Adivinha quem te esqueceu, neném?

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4: Vamos que vamos.

Eu tenho uma aqui que é anos 90, que fez muita gente aqui gostar de pagode. Alô, beijo.

trabalho e você vai cantar com a gente, beleza?

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0: Paixão, já que tá nessa vibe, eu vou ter que relembrar o Mato Grosso e Matias aqui.
1: Vai machucar mais?
0: Bruno e Marrone também. Convenhamos. Quem sabe canta aí com a gente, vem, vem.

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assim, responde assim, ó. Vou ligar pra ela e vou dizer: gente, o que aconteceu com Amo Você? O que aconteceu com o original?

0: funk da Zia, meu parceiro. Eu gosto de sucesso. Quando é aquele pagode gostoso, a gente gosta de cantar e resenhar, quer ver?
1: Canta comigo, canta comigo.

cantar comigo agora. Canta assim, ó. 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

assim, ó. Fui.

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0: queria ver com a galera. Gera, vamos ver a galera, quer ver? Pra ver se vocês estão afinadinhos, só o refrão sem a banda aqui, só vocês.
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2: agora!
1: Este é o grande motivo que... Mas isso eu achei foi bom. 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Coisa linda!
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0: André Andrade, vocês são demais. Somos fã de vocês.
1: Obrigado, obrigado Gini Geno. E obrigado a essa galera.
0: Batem palmas pro André Andrade. Tchau. Vocês estão uma dupla bacana. Leva um beijo pra Goiânia.
1: Valeu.

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1: 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Robertinho vai na frente tocando berrante apaixonado.

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3: Uma iniciativa que busca fortalecer o protagonismo feminino dentro da cultura popular, o Forró das Minas surge como um movimento artístico e cultural que promove a valorização das mulheres e pessoas LGBTQIA+, no universo do forró, criando uma rede de artistas independentes, incentivando a produção coletiva, a circulação de saberes e a ampliação de oportunidades no cenário musical.

0: A trajetória do projeto tem início há 8 anos, no mês de março, a partir de uma demanda profissional voltada ao mês das mulheres, onde surgiu a necessidade de contratar bandas femininas de forró e reggae, evidenciando a escassez de formações totalmente femininas no mercado. A partir dessa percepção, foi iniciado um processo de pesquisa e mapeamento que identificou a presença de diversas musicistas, mas a ausência de grupos consolidados, o que motivou a criação de formações coletivas, conectando artistas de diferentes trajetórias. Assim, surge o primeiro desdobramento do projeto, com a formação dos Arrumadinhos, que consistem em bandas criadas a partir da união de artistas diferentes, promovendo encontros entre cantores, instrumentistas e profissionais do forró, fortalecendo a troca de experiências e a construção coletiva. A partir dessa iniciativa, foi possível desenvolver uma rede colaborativa, que hoje conta com mais de 10 projetos artísticos ativos. O início do movimento foi marcado por desafios, especialmente no que diz respeito à aceitação no próprio cenário do forró, onde havia dificuldade em compreender a dinâmica do coletivo, que se caracteriza pela rotatividade de artistas com diferentes formações em cada apresentação. Ao mesmo tempo, esse formato permitiu a inclusão de novas artistas, promovendo o intercâmbio entre mulheres em diferentes momentos de suas carreiras, fortalecendo ainda mais sua rede e ampliando sua atuação. Ao longo dos anos, o projeto consolidou sua presença no cenário cultural, realizando mais de 700 apresentações e desenvolvendo um público próprio, contribuindo para a criação de um novo formato de baile e de fruição cultural. Centrado na representatividade e na diversidade, como desdobramento desse crescimento, surge o Festival Forró das Minas, realizado com o apoio do Fomento Municipal, que chega à sua 3ª edição, como um marco na trajetória do coletivo. O festival tem como objetivo apresentar a diversidade dos projetos desenvolvidos pelo coletivo, reunindo apresentações musicais, aulas de dança, oficinas de percussão, feiras de economia criativa e ações voltadas ao empreendedorismo feminino, promovendo a geração de renda e o fortalecimento da autonomia das artistas. Além disso, o festival se consolida como um espaço exclusivo para mulheres e pessoas LGBT, um palco garantindo visibilidade e protagonismo em um cenário historicamente marcado pela desigualdade de gênero. A proposta do projeto também está diretamente ligada à democratização do acesso à cultura com a regularização de atividades gratuitas, como aulas de dança, shows e eventos abertos ao público, ampliando o alcance das ações e garantindo que diferentes públicos possam ter acesso à produção cultural. Essa atuação foi reconhecida pelo Ministério da Cultura, que certificou o coletivo como ponto de cultura, destacando sua relevância no cenário nacional. O projeto também se desenvolve no ambiente digital, utilizando as redes sociais como ferramenta de comunicação e divulgação, compartilhando informações sobre eventos, artistas e programas formativos, além de disponibilizar registros audiovisuais das atividades realizadas, contribuindo para a memória e a difusão do movimento. Como perspectiva futura, o Forró das Minas busca ampliar suas ações, fortalecer sua rede de artistas e consolidar cada vez mais espaços de visibilidade e valorização para mulheres na cultura popular, seguindo com o propósito de transformar o cenário do forró, promovendo a equidade, representatividade e acesso à cultura.
1: A gente decidiu criar um festival não apenas para colocar mulheres em palco, mas para poder mostrar para o público, para as pessoas, né, para elas terem o conhecimento que dentro do coletivo a gente se uniu e escreveu e desenvolveu vários projetos. Então, como a gente tem mais de 10 projetos, a gente leva e apresenta alguns deles no festival. Então, por exemplo, a gente tem as Arrumadinhas, como eu já citei, a gente tem a nossa banda de pífanos, a gente tem o encontro de rabequeiras, a gente tem o baile das minas. Então a gente leva esses projetos para o festival, a gente já escreve o festival, o projeto, já dizendo isso, olha, a gente quer apresentar a diversidade dos projetos que foram criados e desenvolvidos pelas integrantes do coletivo, que se uniu e desenvolveu diversos projetos diferentes. Então a gente tem o forró instrumental, são diversos projetos dentro do cenário do forró e da cultura popular. Então o festival ele apresenta isso, né? Esse nosso trabalho que está dando certo, que essa nossa união, a gente está colhendo esses frutos. Então a gente vem ali divulgando, né, um pouco

0: pouquinho do que a gente faz na rede social, porque as redes sociais elas demandam bastante trabalho e a gente vem construindo esse trabalho nas redes, mas sempre divulgando onde a gente está, o que a gente está fazendo. O festival está sendo lançado também. Nós vamos colocar bastante informação sobre o Festival Forró das Minas, tanto no Instagram Festival Forró das Minas, quanto no Instagram do Forró das Minas. A gente tem as duas redes sociais. Lá no nosso canal do YouTube tem os vídeos que mostram o primeiro festival, que mostram o segundo festival. A gente sempre alimenta o nosso canal do YouTube para quem quiser conhecer um pouquinho desse trabalho. Então, a partir do mês de maio, a gente começa a colocar ali, né, a programação, as artistas que vão, tudo o que vai acontecer no festival. Então, é legal ficar de olho ali. E a gente trabalha muito com tudo isso gratuitamente, né? Então, a maioria dos nossos eventos, eles são gratuitos, as nossas aulas de forró são gratuitas. Toda sexta-feira a gente está na casa sincopada, no Bixiga, com uma aula de forró de graça, de dança, né? De graça. Na sequência tem um show gratuito, não paga nada para entrar, é só chegar. A mesma coisa no festival. Tudo isso porque a gente busca essa democratização, né, do forró. A gente, como ponto de cultura, hoje o Forró das Minas ele é reconhecido pelo Ministério da Cultura como um ponto de cultura. Então a gente promove essas ações gratuitas, por isso esse reconhecimento como ponto de cultura. E muito, muito legal, muito satisfatório a gente poder fazer um festival com essa força, com esse potencial. A gente tem a Anastácia, que é a nossa rainha, né? Foi no primeiro, tá sempre com a gente. Tem a Lívia Moraes, filha do Dominguinhos, que tá sempre com a gente. Tem a Diana do Sertão, que é uma grande mulher também. Então a gente tá aí, né, buscando fortalecer cada vez mais esse movimento e poder divulgar cada vez mais a existência de tudo isso.
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Boa noite, galera! É um prazer estar com vocês aqui. Mais uma vez, o Barão Vermelho no palco do Circo Voador. E a gente está muito feliz. Muito obrigado por vocês virem essa noite aqui. A gente está muito contente também por estar gravando o nosso primeiro DVD. Isso quer dizer que, nesse momento, nós estamos fazendo um pouco da história do grupo aqui juntos. Obrigado! Obrigado!

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Vocês já ouviram essa música, meu povo? Estamos quase entrando no top 200. Quem gosta de vaquejada, levante a mão aí. Eu vou mostrar como é que a gente fazia forró antigamente. Sem Mac, sem VS, sem porra nenhuma. A guitarrinha era essa aqui. O baixo era como? Aquele baixo de forró mesmo, vai, como era?

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0: bonito. 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
1: Meu compadre, o único jeito é você não indo pra rua.
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0: Boa noite, Uberlândia! Faz barulho aí, Uberlândia, que eu quero ouvir!
1: Que coisa linda, galera!

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1: Olha ela aí.
2: Olha ela aí. 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
3: Saudações, ouvinte da Rádio Futura. Prepare-se para uma jornada de muita atenção na série Revolução na Psiquiatria, Humanização no Legado de Nise da Silveira, onde teremos 12 episódios e um podcast chamado Arte, a Humanização no Tratamento Psiquiátrico. Hoje, no 11º episódio, falaremos sobre a luta antimanicomial brasileira. No começo dos anos 70, o Brasil vivia a ditadura militar e os manicômios ainda eram ativos e funcionavam com base na crueldade e no silêncio. O que acontecia dentro das instituições raramente chegava à imprensa. Mas dentro desses hospitais tinham médicos, residentes, enfermeiros, auxiliares de limpeza que não aguentavam mais se calar diante de tanta crueldade. Para você ter uma noção, no manicômio Juliano Moreira, que ficava no Rio de Janeiro, havia mais de 5 mil pessoas internadas e menos de 50 médicos trabalhando no atendimento. Naquela época era comum assaltos e roubos de alimentos destinados aos internos que viviam na margem da sociedade. Era frequente a morte nesses locais, mas não pela própria doença em si, mas sim pelo descaso, por choques elétricos excessivos e violência, com muitas pessoas morrendo de frio, de fome, até que em 1978... residentes e trabalhadores dos hospitais psiquiátricos enviaram uma carta ao ministro da Saúde, fazendo várias denúncias e reivindicações. Mas na ditadura militar não tinha essa de reivindicar, e o resultado foi mais de 200 demissões na tentativa de silenciar o movimento. Mas era um sistema que já estava prestes a colapsar, e em vez de silenciar o movimento, aconteceu o oposto, a notícia repercutiu e foi parar na imprensa, e entidades poderosas como a Ordem dos Advogados do Brasil se manifestaram a favor da luta que se iniciava. A repercussão foi tanta que surgiu o Movimento dos Trabalhadores em Saúde Mental, o MTSM, que foi um dos primeiros movimentos em saúde com participação popular, com trabalhadores, com familiares de pacientes. Era um movimento que lutava pelo direito à dignidade de quem sofria nos manicômios. Agora que vimos como começou a luta antimanicomial no Brasil e o MTSM, vamos falar sobre o ano de 1987. Se os anos 70 foram de denúncia e surgimento do movimento, os anos 80 foram os de consolidação e de mudanças significativas. Com o fim da ditadura militar, muitos militantes do MTSM passaram a ocupar cargos de poder no governo e o debate da reforma psiquiátrica ganhou dimensão política e nacional. Em 1987, o Brasil passou por dois momentos cruciais para a luta antimanicomial. O primeiro foi a Conferência Nacional de Saúde Mental no Rio de Janeiro, que foi um encontro político para debater uma mudança na forma que os manicômios funcionavam. O mais importante disso foi a participação popular na defesa dos direitos dos pacientes, que garantiu que não fosse só um evento político. O segundo evento foi o 2º Congresso Nacional dos Trabalhadores em Saúde Mental, realizado em Bauru. Foi nessa cidade do interior paulista que o MTSM deu um passo enorme. Pela primeira vez, o movimento foi para as ruas, numa manifestação pública que pedia o fim dos manicômios. Trabalhadores, usuários e familiares se juntaram ativamente, abraçando o lema "Por uma sociedade sem manicômios". O manifesto terminou com um chamado pela criação do Dia Nacional da Luta Antimanicomial, que foi concretizado, e desde então, 18 de maio, é o Dia Internacional da Luta Antimanicomial. Até hoje, no 18 de maio, cidades brasileiras se manifestam com passeatas, apresentações culturais e rodas de conversa sobre a luta, o que vai muito além de uma celebração e se torna uma afirmação política. Agora, ouvinte, falaremos sobre os rostos da luta antimanicomial e pelo que ainda é preciso lutar. O ano era 1989 e um deputado mineiro, Paulo Delgado, propôs à Câmara dos Deputados um projeto de lei que pedia não só a proibição da construção de novos hospitais psiquiátricos públicos, mas que as internações compulsórias fossem avaliadas legalmente. Paulo não era médico. Ele era filósofo e político, o que dava a ele uma perspectiva diferente para o movimento, o que foi essencial para esse projeto ser realizado. Paulo conseguiu a maioria na Câmara, mas o projeto ficou 8 anos parado no Senado. Tudo isso porque a resistência era grande e vinha de uma parte conservadora da psiquiatria e dos proprietários dos hospitais psiquiátricos que recebiam e se mantinham com dinheiro público. Mas Paulo não desistiu e chegou até ser conhecido como o deputado dos loucos, até que finalmente, no ano de 2001, a Lei da Reforma Psiquiátrica foi sancionada. Durante os anos, a lei foi alterada, mas estabelecia de forma clara que o modelo de manicômios deveria ser substituído por uma rede de serviços comunitários em liberdade. A lei também defende que as pessoas que possuem transtornos mentais devem ter direitos básicos, desde proteção contra maus tratos para até mesmo a possibilidade de ter contato com familiares. Infelizmente, a história da luta antimanicomial é feita de muitos nomes que raramente aparecem nos livros. Por isso, é importante lembrar daqueles que contribuíram para a melhora do sistema. Nise da Silveira, por exemplo, tem uma importância extrema quando o assunto é luta antimanicomial. Desde o início da sua carreira, ela lutou contra a crueldade, dizendo não para tratamentos desumanos, criando terapias alternativas e tratando cada paciente além do diagnóstico.

Não é à toa que Paulo Delgado dizia que se inspirou muito nas ideias de Nise. Aos poucos, a lei antimanicomial levou ao fechamento de muitos manicômios e à liberdade dos pacientes. Aqueles que passaram décadas vendo pessoas morrerem de abuso físico, de frio e de fome, puderam voltar a ter a liberdade. Coisas simples, como andar tranquilamente na rua, puderam pela primeira

0: internos dos manicômios. E os familiares, então? Finalmente, uma mãe e um pai puderam voltar a ter alguma notícia e a ver o rosto dos seus filhos. Infelizmente, ouvinte, as coisas ainda não estão como deveriam ser. Ainda existem muitos lugares que executam práticas manicomiais. E é isso que a gente vai ver agora com o Eduardo Calheiros.
1: Olá, me chamo Eduardo Calheiros, sou médico e psiquiatra.
2: Bom, o que viu foi uma mudança de lógica. Em vez de isolar o paciente no hospital fechado, ele vai ao CAPS. É atendido por uma equipe multiprofissional, participa de oficina, grupo, atividade de reinserção. E volta para casa no mesmo dia, é um modelo muito mais humano, né? O problema é que o modelo existe em papel melhor do que na prática. CAPS não tem em todo lugar, né? Norte, Nordeste, periferia, cidade pequena, a cobertura é bem precária. Onde tem CAPS, muitas vezes a equipe está sobrecarregada, o paciente em frente de semana, meses de fila para ter a primeira consulta. E onde a equipe está incompleta, o atendimento vira basicamente dispensão de medicação, né? Sem oficina, sem grupo, sem acompanhamento familiar, que é exatamente o coração desse modelo, né? Aí quando a gente olha para a rede privada, a situação é ainda mais grave, né? Porque inspeções do Conselho Federal de Psicologia e do Ministério Público identificaram em hospitais psiquiátricos privados tratamento cruel, desumano, degradante aos pacientes, né? Até indícios de tortura também foram relatados. Isolamento usado como punição, na verdade, o que eles fazem. E tem algo que me incomoda muito. Pacientes que já poderiam ter alta continuam internados sem indicação clínica nenhuma, porque enquanto o paciente está lá no hospital fatura, né? Então o que veio com a lei foi muito importante, mas o que ainda falta é igualmente grande.
0: Sendo assim, chegamos ao final do 11º episódio da série, que foi sobre a luta antimanicomial brasileira. No próximo episódio, a gente vai ouvir mais sobre os hospitais psiquiátricos atuais. Não perca!
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1: Uma iniciativa que busca fortalecer o protagonismo feminino dentro da cultura popular, o Forró das Minas surge como um movimento artístico e cultural que promove a valorização das mulheres e pessoas LGBTQIA+, no universo do forró, criando uma rede de artistas independentes e incentivando a produção coletiva, a circulação de saberes e a ampliação de oportunidades no cenário musical. A trajetória do projeto tem início há 8 anos, no mês de março, a partir de uma demanda profissional voltada ao mês das mulheres, onde surgiu a necessidade de contratar bandas femininas de forró e reggae, evidenciando a escassez de formações totalmente femininas no mercado. A partir dessa percepção, foi iniciado um processo de pesquisa e mapeamento que identificou a presença de diversas musicistas, mas a ausência de grupos consolidados, o que motivou a criação de formações coletivas conectando artistas de diferentes trajetórias. Assim, surge o primeiro desdobramento do projeto, com a formação dos Arrumadinhos, que consistem em bandas criadas a partir da união de artistas diferentes, promovendo encontros entre cantores, instrumentistas e profissionais do forró, fortalecendo a troca de experiências e a construção coletiva. A partir dessa iniciativa, foi possível desenvolver uma rede colaborativa, que hoje conta com mais de 10 projetos artísticos ativos. O início do movimento foi marcado por desafios, especialmente no que diz respeito à aceitação no próprio cenário do forró, onde havia dificuldade em compreender a dinâmica do coletivo, que se caracteriza pela rotatividade de artistas com diferentes formações em cada apresentação. Ao mesmo tempo, esse formato permitiu a inclusão de novas artistas, promovendo o intercâmbio entre mulheres em diferentes momentos de suas carreiras, fortalecendo ainda mais sua rede e ampliando sua atuação. Ao longo dos anos, o projeto consolidou sua presença no cenário cultural, realizando mais de 700 apresentações e desenvolvendo um público próprio, contribuindo para a criação de um novo formato de baile e de fruição cultural. Centrado na representatividade e na diversidade, como desdobramento desse crescimento, surge o Festival Forró das Minas, realizado com o apoio do Fomento Municipal, que chega à sua terceira edição como um marco na trajetória do coletivo. O festival tem como objetivo apresentar a diversidade dos projetos desenvolvidos pelo coletivo, reunindo apresentações musicais, aulas de dança, oficinas de percussão, feiras de economia criativa e ações voltadas ao empreendedorismo feminino, promovendo a geração de renda e o fortalecimento da autonomia das artistas. Além disso, o festival se consolida como um espaço exclusivo para mulheres e pessoas LGBT, um palco garantindo visibilidade e protagonismo em um cenário historicamente marcado pela desigualdade de gênero. A proposta do projeto também está diretamente ligada à democratização do acesso à cultura com a regularização de atividades gratuitas, como aulas de dança, shows e eventos abertos ao público, ampliando o alcance das ações e garantindo que diferentes públicos possam ter acesso à produção cultural. Essa atuação foi reconhecida pelo Ministério da Cultura, que certificou o coletivo como ponto de cultura, destacando sua relevância no cenário nacional. O projeto também se desenvolve no ambiente digital, utilizando as redes sociais como ferramenta de comunicação e divulgação, compartilhando informações sobre eventos, artistas e programas formativos, além de disponibilizar registros audiovisuais das atividades realizadas, contribuindo para a memória e a difusão do movimento. Como perspectiva futura, o Forró das Minas busca ampliar suas ações, fortalecer sua rede de artistas e consolidar cada vez mais espaços de visibilidade e valorização para mulheres na cultura popular, seguindo com o propósito de transformar o cenário do forró, promovendo a equidade, representatividade e acesso à cultura.
2: A gente decidiu criar um festival não apenas para colocar mulheres em palco, mas para poder mostrar para o público, para as pessoas, né, para elas terem o conhecimento que dentro do coletivo a gente se uniu e escreveu e desenvolveu vários projetos. Então, como a gente tem mais de 10 projetos, a gente leva e apresenta alguns deles no festival. Então, por exemplo, a gente tem as Arrumadinhas, como eu já citei, a gente tem a nossa banda de pífanos, a gente tem o encontro de rabequeiras, a gente tem o baile das minas. Então a gente leva esses projetos para o festival, a gente já escreve o festival, o projeto, já dizendo isso, olha, a gente quer apresentar a diversidade dos projetos que foram criados e desenvolvidos pelas integrantes do coletivo, que se uniu e desenvolveu diversos projetos diferentes. Então, a gente tem o forró instrumental, diversos projetos dentro do cenário do forró e da cultura popular. Então, o festival, ele apresenta isso, né? Esse nosso trabalho que está dando certo, que essa nossa união, a gente está colhendo esses frutos. Então, a gente vem ali divulgando, né, um pouquinho do que a gente faz na rede social, porque as redes sociais, elas demandam bastante trabalho, e a gente vem construindo esse trabalho nas redes, mas sempre divulgando onde a gente está, o que a gente está fazendo. O festival está sendo lançado também. Nós vamos colocar bastante informação sobre o Festival Forró das Minas, tanto no Instagram Festival Forró das Minas, quanto no Instagram do Forró das Minas. A gente tem as duas redes sociais. Lá no nosso canal do YouTube tem os vídeos que mostram o primeiro festival, que mostram o segundo festival. A gente sempre alimenta o nosso canal do YouTube para quem quiser conhecer um pouquinho desse trabalho. Então, a partir do mês de maio, a gente começa a colocar ali, né, a programação, as artistas que vão.

0: tudo que vai acontecer no festival. Então é legal ficar de olho ali. E a gente trabalha muito com tudo isso gratuitamente, né? Então a maioria dos nossos eventos, eles são gratuitos, as nossas aulas de forró são gratuitas. Toda sexta-feira a gente está na Casa Sincopada, no Bixiga, com uma aula de forró de graça, de dança, né? De graça. Na sequência tem um show gratuito, não paga nada para entrar, é só chegar. A mesma coisa no festival. Tudo isso porque a gente busca essa democratização, né, do forró. É, a gente, como ponto de cultura, hoje o Forró das Minas ele é reconhecido pelo Ministério da Cultura como um ponto de cultura. Então a gente promove essas ações gratuitas, por isso esse reconhecimento como ponto de cultura. E muito, muito legal, muito satisfatório a gente poder fazer um festival com essa força, com esse potencial. A gente tem a Anastácia, que é a nossa rainha, né? Foi no primeiro, tá sempre com a gente. Tem a Lívia Moraes, filha do Dominguinhos, que tá sempre com a gente. Tem a Diana do Sertão, que é uma grande mulher também. Então a gente está aí, né, buscando fortalecer cada vez mais esse movimento e poder divulgar cada vez mais a existência de tudo isso.
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2: Com um projeto que investiga relações de poder, memória e construção narrativa, Era Uma Vez um Tirano se configura como uma criação autoral que transita entre teatro, poesia e performance, desenvolvendo uma pesquisa artística profunda sobre existência, ausência e resistência. A partir de um processo de investigação cênica, o projeto se desdobra em diferentes frentes, tendo como eixo central a criação de um espetáculo teatral, mas expandindo-se também para ensaios abertos, aulas performance em espaços não convencionais, como escolas, bibliotecas e hospitais, além da publicação de um livro de poemas que surge como expansão direta da dramaturgia. Os poemas, escritos ao longo do processo de criação, estabelecem um diálogo íntimo com a cena, refletindo as mesmas questões que atravessam o espetáculo, como memória, esquecimento e a tentativa de reconstruir histórias que foram apagadas ao longo do tempo. O projeto também se desenvolve em relação direta com os espaços que ocupa, como o Teatro de Arena, onde foram realizados ensaios abertos e apresentações durante o processo, reforçando a conexão entre a obra e a tradição teatral comprometida com reflexão política, educação e liberdade de expressão. A trajetória da artista responsável pelo projeto tem início na infância, a partir de uma relação profunda com o teatro como espectadora, experiência que se transforma em prática desde muito cedo, passando pelo balé, pelo teatro na adolescência e por uma formação contínua ao longo da vida. Mesmo seguindo caminhos acadêmicos como jornalismo, o teatro permanece como eixo central da sua trajetória, estabelecendo diálogos importantes com outras linguagens artísticas, como as artes visuais, e consolidando uma prática baseada na pesquisa, na experimentação e na escuta. O processo criativo do projeto se desenvolve a partir de uma relação direta entre vida e obra, onde experiências pessoais, investigações teóricas e práticas cênicas se entrelaçam, gerando uma linguagem que transita entre o íntimo e o coletivo. No contexto atual, o projeto também dialoga com os desafios enfrentados pelo campo artístico, especialmente diante das instabilidades das políticas culturais, ao mesmo tempo em que reafirma a importância da arte como espaço de resistência, reflexão e construção de sentido. A internet, então, surge como uma ferramenta fundamental na difusão do trabalho, permitindo uma comunicação direta com o público, além de ampliar o acesso de diferentes produções artísticas, fortalecendo redes de troca e visibilidade. Como perspectiva de futuro, o projeto segue em expansão, com a continuidade da pesquisa, a finalização do espetáculo, a publicação do livro e a ampliação de suas ações em diferentes territórios, consolidando-se como uma obra em constante transformação. Dessa forma, Era Uma Vez o Tirano se afirma como um projeto que investiga as fragilidades e as potências da existência humana, propondo uma experiência sensível e crítica onde arte e vida se entrelaçam na construção de novas narrativas.
3: Eu, desde criança, sou muito apaixonada pelo teatro. A minha família não tem nenhum artista, ninguém dessa área, mas a minha mãe sempre me levou muito ao teatro e sempre foi um espaço de muito encantamento e de muita alegria para mim. Então, desde criança, eu frequento os teatros como plateia. E eu sempre fui muito apaixonada pela cena, então era muito comum eu estar no meio dos atores e ficar depois, enfim. E quando eu comecei a me apresentar, seja primeiro no balé, por causa de uma necessidade, na verdade, eu nasci com os pezinhos tortos, então eu tinha que fazer balé, a ideia de estar compartilhando com alguém nesse ambiente de plateia e cena sempre foi fascinante e muito estimulante para mim. Pela construção que acontece nesse lugar, dessa troca profunda, efêmera e presencial, em que a cena é muito... e que a presença do espectador interfere muito na construção da cena e no estado de estar ali em cena fazendo algo e apresentando algo, né? Dialogando sobre alguma coisa. Então é isso, eu desde criança tenho essa frequência. Eu comecei a fazer teatro também muito nova, com 11 anos de idade. Depois eu fiz teatro o tempo todo, até que chegou na fase de escolher o vestibular. Não tinha ninguém da minha família envolvido em arte, então foi um pouco assustador para mim continuar só com o teatro. Eu sempre fui uma excelente aluna e, enfim, com muito boas notas em todas as matérias. E aí eu fui fazer jornalismo, porque a faculdade de Direito, que era o que eu queria antes, não batia com o horário do teatro, e ficou muito claro para mim que o teatro era uma prioridade na minha vida. Então eu fiz jornalismo para continuar fazendo teatro, e no final as duas coisas dialogaram muito na minha vida, porque através do jornalismo eu entrei em contato, tanto como repórter, quanto como assessora de imprensa, com as artes visuais, com os artistas plásticos brasileiros, e isso abriu um campo de pesquisa mesmo, para mim, que foi incrível. E sempre em paralelo, estudando teatro, eu me formei em teatro bem jovem também, em 2006, e continuei estudando, fiz pós-graduações na área, enfim. Sempre foi um espaço de muito envolvimento e de muita evolução, de muita felicidade para mim, de muito prazer. E sempre foi o espaço principal de atuação na minha vida. Primeira pergunta. Nome do projeto e edital. O projeto se chama Despedaço. E ele tem três frentes. A principal delas, a peça de teatro, Despedaço, para Hipátia ou uma ode à mortalidade. A segunda frente é um livro que vai ser publicado no final desse ano, de poemas que foram escritos durante a construção da dramaturgia e dos ensaios na Arena Eugênio Kuznet, no teatro. Além do espetáculo teatral, que está sendo construído para a estreia, a gente fez algumas apresentações de ensaios abertos, aí vou explicar o edital. Esse espetáculo, esse projeto, além do espetáculo, tem também uma frente de aula performance para ser apresentada em espaços alternativos, bibliotecas, escolas, enfim, hospitais, porque tem um diálogo com esses três lugares, mas na verdade para ser apresentado em outros lugares para além da cena teatral, para gerar algumas outras trocas, possibilidades de troca. E além das aulas performances e da peça

0: teatral, tem também a publicação de um livro, que são poemas que foram construídos ao longo da criação da dramaturgia e também ao longo dos ensaios abertos no Teatro de Arena Eugênio Kuznet. Esses poemas foram reunidos num livro e a gente vai publicar, a gente não, né, que agora já tem uma editora, então sou eu e a editora, que chama Toma Aí um Poema. É uma editora que tem um projeto muito legal, um projeto gráfico, um projeto curatorial muito bom. E eles me convidaram, depois de um edital, a publicar o livro de poemas que chama Eu Luto. E que são poemas que dialogam diretamente com a construção do espetáculo e com temas que aparecem nesse espetáculo. É um espaço que tem tudo a ver com o espetáculo. Aí, principalmente por causa da Hipátia, que dava aula numa arena. E que foi uma pessoa com uma atuação política e filosófica muito forte. Então tem tudo a ver, o que tem muito a ver com a luta do Teatro de Arena e com o que esse espaço nos faz lembrar estando ali. Foi muito bonito fazer essas apresentações.
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e boa noite! Nikit City, que honra estar aqui fazendo parte da festa de vocês. Muitíssimo obrigada pelo convite, por nos receber aqui no aniversário da cidade. A gente está muito feliz de poder comemorar com vocês aqui. Com esse novo show, depois dos 20 anos do Chip Novo, daquela comemoração intensa, com tantos shows e tantos lançamentos e tanta coisa que aconteceu. Agora, nessa tour, a gente dá um rolê por toda a discografia. A gente passa por todos os discos. O Chip Novo foi e sempre será importante por abrir as portas, mas toda essa trajetória que veio depois, do Chip ao Anacrônico, ao Chiara Escuro, ao Sete Vidas, desembocando numa atriz, meu Deus, aquela menina de 20 anos jamais imaginaria fazer um disco como uma atriz. E aí a gente descobre que não tem limites para nossa criatividade, vontade de criar. E assim será daqui para frente e sempre. Obrigada por estarem junto com a gente nessa.

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2: Com um projeto que investiga relações de poder, memória e construção narrativa, Era Uma Vez um Tirano se configura como uma criação autoral que transita entre teatro, poesia e performance, desenvolvendo uma pesquisa artística profunda sobre existência, ausência e resistência. A partir de um processo de investigação cênica, o projeto se desdobra em diferentes frentes, tendo como eixo central a criação de um espetáculo teatral, mas expandindo-se também para ensaios abertos, aulas performance em espaços não convencionais, como escolas, bibliotecas e hospitais, além da publicação de um livro de poemas que surge como expansão direta da dramaturgia. Os poemas, escritos ao longo do processo de criação, estabelecem um diálogo íntimo com a cena, refletindo as mesmas questões que atravessam o espetáculo, como memória, esquecimento e a tentativa de reconstruir histórias que foram apagadas ao longo do tempo. O projeto também se desenvolve em relação direta com os espaços que ocupa, como o Teatro de Arena, onde foram realizados ensaios abertos e apresentações durante o processo, reforçando a conexão entre a obra e a tradição teatral comprometida com reflexão política, educação e liberdade de expressão. A trajetória da artista responsável pelo projeto tem início na infância, a partir de uma relação profunda com o teatro como espectadora, experiência que se transforma em prática desde muito cedo, passando pelo balé, pelo teatro na adolescência e por uma formação contínua ao longo da vida. Mesmo seguindo caminhos acadêmicos como jornalismo, o teatro permanece como eixo central da sua trajetória, estabelecendo diálogos importantes com outras linguagens artísticas, como as artes visuais, e consolidando uma prática baseada na pesquisa, na experimentação e na escuta. O processo criativo do projeto se desenvolve a partir de uma relação direta entre vida e obra, onde experiências pessoais, investigações teóricas e práticas cênicas se entrelaçam, gerando uma linguagem que transita entre o íntimo e o coletivo. No contexto atual, o projeto também dialoga com os desafios enfrentados pelo campo artístico, especialmente diante das instabilidades das políticas culturais, ao mesmo tempo em que reafirma a importância da arte como espaço de resistência, reflexão e construção de sentido. A internet, então, surge como uma ferramenta fundamental na difusão do trabalho, permitindo uma comunicação direta com o público, além de ampliar o acesso de diferentes produções artísticas, fortalecendo redes de troca e visibilidade. Como perspectiva de futuro, o projeto segue em expansão, com a continuidade da pesquisa, a finalização do espetáculo, a publicação do livro e a ampliação de suas ações em diferentes territórios, consolidando-se como uma obra em constante transformação. Dessa forma, Era Uma Vez o Tirano se afirma como um projeto que investiga as fragilidades e as potências da existência humana, propondo uma experiência sensível e crítica, onde arte e vida se entrelaçam na construção de novas narrativas.
3: Eu, desde criança, sou muito apaixonada pelo teatro.

0: teatro. A minha família não tem nenhum artista, ninguém dessa área, mas a minha mãe sempre me levou muito ao teatro e sempre foi um espaço de muito encantamento e de muita alegria para mim. Então, desde criança, eu frequento os teatros como plateia. E eu sempre fui muito apaixonada pela cena, então era muito comum eu estar no meio dos atores e ficar depois, e, enfim. E quando eu comecei a me apresentar, seja primeiro no balé, por causa de uma necessidade, na verdade, eu nasci com os pezinhos tortos, então eu tinha que fazer balé, a ideia de estar compartilhando com alguém nesse ambiente de plateia e cena sempre foi fascinante e muito estimulante para mim. Pela construção que acontece nesse lugar, dessa troca profunda, efêmera e presencial, em que a cena é muito... em que a presença do espectador interfere muito na construção da cena e no estado de estar ali em cena fazendo algo e apresentando algo, né? Dialogando sobre alguma coisa. Então é isso, eu desde criança tenho essa frequência. Eu comecei a fazer teatro também muito nova, com 11 anos de idade. Depois eu fiz teatro o tempo todo, até que chegou na fase de escolher o vestibular. Não tinha ninguém da minha família envolvido em arte, então foi um pouco assustador para mim continuar só com o teatro. Eu sempre fui uma excelente aluna e, enfim, com muito boas notas em todas as matérias. E aí eu fui fazer jornalismo, porque a faculdade de Direito, que era o que eu queria antes, não batia com o horário de teatro, e ficou muito claro para mim que o teatro era uma prioridade na minha vida. Então eu fiz jornalismo para continuar fazendo teatro, e no final as duas coisas dialogaram muito na minha vida, porque através do jornalismo eu entrei em contato, tanto como repórter, quanto como assessora de imprensa, com as artes visuais, com os artistas plásticos brasileiros, e isso abriu um campo de pesquisa mesmo, para mim, que foi incrível. E sempre em paralelo, estudando teatro, eu me formei em teatro bem jovem também, em 2006, e continuei estudando, fiz pós-graduações na área, enfim, sempre foi um espaço de muito envolvimento e de muita evolução, de muita felicidade para mim, de muito prazer. E sempre foi o espaço principal de atuação na minha vida. Primeira pergunta. Nome do projeto e edital. O projeto se chama Despedaço. E ele tem três frentes. A principal delas, a peça de teatro, Despedaço, para Hipátia ou uma ode à mortalidade. A segunda frente é um livro que vai ser publicado no final desse ano, de poemas que foram escritos durante a construção da dramaturgia e dos ensaios na Arena Eugênio Kuznet, no teatro. Além do espetáculo teatral, que está sendo construído para a estreia, a gente fez algumas apresentações de ensaios abertos, aí vou explicar o edital. Esse espetáculo, esse projeto, além do espetáculo, tem também uma frente de aula performance para ser apresentada em espaços alternativos, bibliotecas, escolas, enfim, hospitais, porque tem um diálogo com esses três lugares, mas, na verdade, para ser apresentado em outros lugares para além da cena teatral, para gerar algumas outras trocas, possibilidades de troca. E, além das aulas performances e da peça teatral, tem também a publicação de um livro, que são poemas que foram construídos ao longo da criação da dramaturgia e também ao longo dos ensaios abertos no Teatro de Arena Eugênio Kuznet. Esses poemas foram reunidos num livro e a gente vai publicar, a gente não, né? Que agora já tem uma editora, então sou eu e a editora, que chama Toma Aí um Poema. É uma editora que tem um projeto muito legal, um projeto gráfico, um projeto curatorial muito bom. E eles me convidaram, depois de um edital, a publicar o livro de poemas que chama Eu Luto. E que são poemas que dialogam diretamente com a construção do espetáculo e com temas que aparecem nesse espetáculo. É um espaço que tem tudo a ver com o espetáculo. Aí, principalmente por causa da Hipátia, que dava aula numa arena e que foi uma pessoa com uma atuação política e filosófica muito forte. Então tem tudo a ver, o que tem muito a ver com a luta do Teatro de Arena e com o que esse espaço nos faz lembrar estando ali. Foi muito bonito fazer essas apresentações.
1: artistas

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3: Com uma iniciativa que busca fortalecer o protagonismo feminino dentro da cultura popular, o Forró das Minas surge como um movimento artístico e cultural que promove a valorização das mulheres e pessoas LGBTQIA+, no universo do forró, criando uma rede de artistas independentes, incentivando a produção coletiva, a circulação de saberes e a ampliação de oportunidades no cenário musical. A trajetória do projeto tem início há 8 anos, no mês de março, a partir de uma demanda profissional voltada ao mês das mulheres, onde surgiu a necessidade de contratar bandas femininas de forró e reggae, evidenciando a escassez de formações totalmente femininas no mercado. A partir dessa percepção, foi iniciado um processo de pesquisa e mapeamento que identificou a presença de diversas musicistas, mas a ausência de grupos consolidados, o que motivou a criação de formações coletivas, conectando artistas de diferentes trajetórias. Assim, surge o primeiro desdobramento do projeto, com a formação dos Arrumadinhos, que consistem em bandas criadas a partir da união de artistas diferentes, promovendo encontros entre cantores, instrumentistas e profissionais do forró, fortalecendo a troca de experiências e a construção coletiva. A partir dessa iniciativa, foi possível desenvolver uma rede colaborativa, que hoje conta com mais de 10 projetos artísticos ativos. O início do movimento foi marcado por desafios, especialmente no que diz respeito à aceitação no próprio cenário do forró, onde havia dificuldade em compreender a dinâmica do coletivo, que se caracteriza pela rotatividade de artistas com diferentes formações em cada apresentação. Ao mesmo tempo, esse formato permitiu a inclusão de novas artistas, promovendo o intercâmbio entre mulheres em diferentes momentos de suas carreiras, fortalecendo ainda mais sua rede e ampliando sua atuação. Ao longo dos anos, o projeto consolidou sua presença no cenário cultural, realizando mais de 700 apresentações e desenvolvendo um público próprio, contribuindo para a criação de um novo formato de baile e de fruição cultural. Centrado na representatividade e na diversidade, como desdobramento desse crescimento, surge o Festival Forró das Minas, realizado com o apoio do Fomento Municipal, que chega à sua terceira edição como um marco na trajetória do coletivo. O festival tem como objetivo apresentar a diversidade dos projetos desenvolvidos pelo coletivo, reunindo apresentações musicais, aulas de dança, oficinas de percussão, feiras de economia criativa e ações voltadas ao empreendedorismo feminino, promovendo a geração de renda e o fortalecimento da autonomia das artistas. Além disso, o festival se consolida como um espaço exclusivo para mulheres e pessoas LGBT, um palco garantindo visibilidade e protagonismo em um cenário historicamente marcado pela desigualdade de gênero. A proposta do projeto também está diretamente ligada à democratização do acesso à cultura com a regularização de atividades gratuitas, como aulas de dança, shows e eventos abertos ao público, ampliando o alcance das ações e garantindo que diferentes públicos possam ter acesso à produção cultural. Essa atuação foi reconhecida pelo Ministério da Cultura, que certificou o coletivo como ponto de cultura, destacando sua relevância no cenário nacional. O projeto também se desenvolve no ambiente digital, utilizando as redes sociais como ferramenta de comunicação e divulgação, compartilhando informações sobre eventos, artistas e programas formativos, além de disponibilizar registros audiovisuais das atividades realizadas, contribuindo para a memória e a difusão do movimento. Como perspectiva futura, o Forró das Minas busca ampliar suas ações, fortalecer

0: sua rede de artistas e consolidar cada vez mais espaços de visibilidade e valorização para mulheres na cultura popular. Seguindo com o propósito de transformar o cenário do forró, promovendo a equidade, representatividade e acesso à cultura.
1: A gente decidiu criar um festival não apenas para colocar mulheres em palco, mas para poder mostrar para o público, para as pessoas, né, para elas terem o conhecimento que dentro do coletivo a gente se uniu e escreveu e desenvolveu vários projetos. Então, como a gente tem mais de 10 projetos, a gente leva e apresenta alguns deles no festival. Então, por exemplo, a gente tem as Arrumadinhas, como eu já citei, a gente tem a nossa banda de pífanos, a gente tem o encontro de rabequeiras, a gente tem o baile das minas. Então a gente leva esses projetos para o festival, a gente já escreve o festival, o projeto, já dizendo isso, olha, a gente quer apresentar a diversidade dos projetos que foram criados e desenvolvidos pelas integrantes do coletivo, que se uniu e desenvolveu diversos projetos diferentes. Então a gente tem o forró instrumental, são diversos projetos dentro do cenário do forró e da cultura popular. Então o festival ele apresenta isso, né? Esse nosso trabalho que está dando certo, que essa nossa união, a gente está colhendo esses frutos. Então a gente vem ali divulgando, né, um pouquinho do que a gente faz na rede social, porque as redes sociais elas demandam bastante trabalho e a gente vem construindo esse trabalho nas redes, mas sempre divulgando onde a gente está, o que a gente está fazendo. O festival está sendo lançado também, nós vamos colocar bastante informação sobre o Festival Forró das Minas, tanto no Instagram Festival Forró das Minas, quanto no Instagram do Forró das Minas. A gente tem as duas redes sociais. Lá no nosso canal do YouTube tem os vídeos que mostram o primeiro festival, que mostram o segundo festival. A gente sempre alimenta o nosso canal do YouTube para quem quiser conhecer um pouquinho desse trabalho. Então, a partir do mês de maio, a gente começa a colocar ali, né, a programação, as artistas que vão, tudo o que vai acontecer no festival. Então, é legal ficar de olho ali. E a gente trabalha muito com tudo isso gratuitamente, né? Então, a maioria dos nossos eventos, eles são gratuitos, as nossas aulas de forró são gratuitas. Toda sexta-feira a gente está na casa sincopada, no Bixiga, com uma aula de forró de graça, de dança, né? De graça. Na sequência tem um show gratuito, não paga nada para entrar, é só chegar. A mesma coisa no festival. Tudo isso porque a gente busca essa democratização, né, do forró. A gente, como ponto de cultura, hoje o Forró das Minas ele é reconhecido pelo Ministério da Cultura como um ponto de cultura. Então a gente promove essas ações gratuitas, por isso esse reconhecimento como ponto de cultura. E muito, muito legal, muito satisfatório a gente poder fazer um festival com essa força, com esse potencial. A gente tem a Anastácia, que é a nossa rainha, né? Foi no primeiro, tá sempre com a gente. Tem a Lívia Moraes, filha do Dominguinhos, que tá sempre com a gente. Tem a Diana do Sertão, que é uma grande mulher também. Então a gente tá aí, né, buscando fortalecer cada vez mais esse movimento e poder divulgar cada vez mais a existência de tudo isso.
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2: Com um projeto que investiga relações de poder, memória e construção narrativa, Era Uma Vez um Tirano se configura como uma criação autoral que transita entre teatro, poesia e performance, desenvolvendo uma pesquisa artística profunda sobre existência, ausência e resistência. A partir de um processo de investigação cênica, o projeto se desdobra em diferentes frentes, tendo como eixo central a criação de um espetáculo teatral, mas expandindo-se também para ensaios abertos, aulas performance em espaços não convencionais, como escolas, bibliotecas e hospitais, além da publicação de um livro de poemas que surge como expansão direta da dramaturgia. Os poemas, escritos ao longo do processo de criação, estabelecem um diálogo íntimo com a cena, refletindo as mesmas questões que atravessam o espetáculo, como memória, esquecimento e a tentativa de reconstruir histórias que foram apagadas ao longo do tempo. O projeto também se desenvolve em relação direta com os espaços que ocupa, como o Teatro de Arena, onde foram realizados ensaios abertos e apresentações durante o processo, reforçando a conexão entre a obra e a tradição teatral comprometida com reflexão política, educação e liberdade de expressão. A trajetória da artista responsável pelo projeto tem início na infância, a partir de uma relação profunda com o teatro como espectadora, experiência que se transforma em prática desde muito cedo, passando pelo balé, pelo teatro na adolescência e por uma formação contínua ao longo da vida. Mesmo seguindo caminhos acadêmicos como jornalismo, o teatro permanece como eixo central da sua trajetória, estabelecendo diálogos importantes com outras linguagens artísticas, como as artes visuais, e consolidando uma prática baseada na pesquisa, na experimentação e na escuta. O processo criativo do projeto se desenvolve a partir de uma relação direta entre vida e obra, onde experiências pessoais, investigações teóricas e práticas cênicas se entrelaçam, gerando uma linguagem que transita entre o íntimo e o coletivo. No contexto atual, o projeto também dialoga com os desafios enfrentados pelo campo artístico, especialmente diante das instabilidades das políticas culturais, ao mesmo tempo em que reafirma a importância da arte como espaço de resistência, reflexão e construção de sentido. A internet, então, surge como uma ferramenta fundamental na difusão do trabalho.

0: trabalho, permitindo uma comunicação direta com o público, além de ampliar o acesso de diferentes produções artísticas, fortalecendo redes de troca e visibilidade. Como perspectiva de futuro, o projeto segue em expansão, com a continuidade da pesquisa, a finalização do espetáculo, a publicação do livro e a ampliação de suas ações em diferentes territórios, consolidando-se como uma obra em constante transformação. Dessa forma, Era Uma Vez o Tirano se afirma como um projeto que investiga as fragilidades e as potências da existência humana, propondo uma experiência sensível e crítica, onde arte e vida se entrelaçam na construção de novas narrativas.
1: Eu, desde criança, sou muito apaixonada pelo teatro. A minha família não tem nenhum artista, ninguém dessa área, mas a minha mãe sempre me levou muito ao teatro e sempre foi um espaço de muito encantamento e de muita alegria para mim. Então, desde criança, eu frequento os teatros como plateia. E eu sempre fui muito apaixonada pela cena, então era muito comum eu estar no meio dos atores e ficar depois, e, enfim. E quando eu comecei a me apresentar, seja primeiro no balé, por causa de uma necessidade, na verdade, eu nasci com os pezinhos tortos, então eu tinha que fazer balé, a ideia de estar compartilhando com alguém nesse ambiente de plateia e cena sempre foi fascinante e muito estimulante para mim. Pela construção que acontece nesse lugar, dessa troca profunda, efêmera e presencial, em que a cena é muito... em que a presença do espectador interfere muito na construção da cena e no estado de estar ali em cena fazendo algo e apresentando algo, né? Dialogando sobre alguma coisa. Então é isso, eu desde criança tenho essa frequência. Eu comecei a fazer teatro também muito nova, com 11 anos de idade. Depois eu fiz teatro o tempo todo, até que chegou na fase de escolher o vestibular. Não tinha ninguém da minha família envolvido em arte, então foi um pouco assustador para mim continuar só com o teatro. Eu sempre fui uma excelente aluna e, enfim, com muito boas notas em todas as matérias. E aí eu fui fazer jornalismo, porque a faculdade de Direito, que era o que eu queria antes, não batia com o horário do teatro, e ficou muito claro para mim que o teatro era uma prioridade na minha vida. Então eu fiz jornalismo para continuar fazendo teatro, e no final as duas coisas dialogaram muito na minha vida, porque através do jornalismo eu entrei em contato, tanto como repórter, quanto como assessora de imprensa, com as artes visuais, com os artistas plásticos brasileiros, e isso abriu um campo de pesquisa mesmo, para mim, que foi incrível. E sempre em paralelo, estudando teatro, eu me formei em teatro bem jovem também, em 2006, e continuei estudando, fiz pós-graduações na área, enfim, sempre foi um espaço de muito envolvimento e de muita evolução, de muita felicidade para mim, de muito prazer. E sempre foi o espaço principal de atuação na minha vida. Primeira pergunta. Nome do projeto e edital. O projeto se chama Despedaço. E ele tem três frentes. A principal delas, a peça de teatro, Despedaço, para Hipátia ou Uma Ode à Mortalidade. A segunda frente é um livro que vai ser publicado no final desse ano, de poemas que foram escritos durante a construção da dramaturgia e dos ensaios na Arena Eugênio Kuznet, no teatro. Além do espetáculo teatral, que está sendo construído para a estreia, a gente fez algumas apresentações de ensaios abertos, aí vou explicar o edital. Esse espetáculo, esse projeto, além do espetáculo, tem também uma frente de aula performance para ser apresentada em espaços alternativos, bibliotecas, escolas, enfim, hospitais, porque tem um diálogo com esses três lugares, mas, na verdade, para ser apresentado em outros lugares para além da cena teatral, para gerar algumas outras trocas, possibilidades de troca. E, além das aulas performances e da peça teatral, tem também a publicação de um livro, que são poemas que foram construídos ao longo da criação da dramaturgia e também ao longo dos ensaios abertos no Teatro de Arena Eugênio Kuznet. Esses poemas foram reunidos num livro e a gente vai publicar, a gente não, né? Que agora já tem uma editora, então sou eu e a editora, que chama Toma Aí Um Poema. é uma editora que tem um projeto muito legal, um projeto gráfico, um projeto curatorial muito bom. É, e eles me convidaram, depois de um edital, a publicar o livro de poemas que chama Eu Luto. É, e que são poemas que dialogam diretamente com a construção do espetáculo e com temas que aparecem nesse espetáculo. É um espaço que tem tudo a ver com o espetáculo. Aí, principalmente por causa da Hipátia, que dava aula numa arena e que foi uma pessoa com uma atuação política e filosófica muito forte. Então tem tudo a ver, o que tem muito a ver com a luta do Teatro de Arena e com o que esse espaço nos faz lembrar estando ali. Foi muito bonito fazer essas apresentações.
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2: Com um projeto que investiga relações de poder, memória e construção narrativa, Era Uma Vez um Tirano se configura como uma criação autoral que transita entre teatro, poesia e performance, desenvolvendo uma pesquisa artística profunda sobre existência, ausência e resistência. A partir de um processo de investigação cênica, o projeto se desdobra em diferentes frentes, tendo como eixo central a criação de um espetáculo teatral, mas expandindo-se também para ensaios abertos, aulas performance em espaços não convencionais, como escolas, bibliotecas e hospitais, além da publicação de um livro de poemas que surge como expansão direta da dramaturgia. Os poemas, escritos ao longo do processo de criação, estabelecem um diálogo íntimo com a cena, refletindo as mesmas questões que atravessam o espetáculo, como memória, esquecimento e a tentativa de reconstruir histórias que foram apagadas ao longo do tempo. O projeto também se desenvolve em relação direta com os espaços que ocupa, como o Teatro de Arena, onde foram realizados ensaios abertos e apresentações durante o processo, reforçando a conexão entre a obra e a tradição teatral comprometida com reflexão política, educação e liberdade de expressão. A trajetória da artista responsável pelo projeto tem início na infância, a partir de uma relação profunda com o teatro como espectadora, experiência que se transforma em prática desde muito cedo, passando pelo balé, pelo teatro na adolescência e por uma formação contínua ao longo da vida. Mesmo seguindo caminhos acadêmicos como jornalismo, o teatro permanece como eixo central da sua trajetória, estabelecendo diálogos importantes com outras linguagens artísticas, como as artes visuais, e consolidando uma prática baseada na pesquisa, na experimentação e na escuta. O processo criativo do projeto se desenvolve a partir de uma relação direta entre vida e obra, onde experiências pessoais, investigações teóricas e práticas cênicas se entrelaçam, gerando uma linguagem que transita entre o íntimo

0: e o coletivo. No contexto atual, o projeto também dialoga com os desafios enfrentados pelo campo artístico, especialmente diante das instabilidades das políticas culturais, ao mesmo tempo em que reafirma a importância da arte como espaço de resistência, reflexão e construção de sentido. A internet, então, surge como uma ferramenta fundamental na difusão do trabalho, permitindo uma comunicação direta com o público, além de ampliar o acesso de diferentes produções artísticas, fortalecendo redes de troca e visibilidade. Como perspectiva de futuro, o projeto segue em expansão, com a continuidade da pesquisa, a finalização do espetáculo, a publicação do livro e a ampliação de suas ações em diferentes territórios, consolidando-se como uma obra em constante transformação. Dessa forma, Era Uma Vez o Tirano se afirma como um projeto que investiga as fragilidades e as potências da existência humana, propondo uma experiência sensível e crítica, onde arte e vida se entrelaçam na construção de novas narrativas.
1: Eu, desde criança, sou muito apaixonada pelo teatro. A minha família não tem nenhum artista, ninguém dessa área, mas a minha mãe sempre me levou muito ao teatro e sempre foi um espaço de muito encantamento e de muita alegria para mim. Então, desde criança, eu frequento os teatros como plateia. E eu sempre fui muito apaixonada pela cena, então era muito comum eu estar no meio dos atores e ficar depois, e enfim. E quando eu comecei a me apresentar, seja primeiro no balé, por causa de uma necessidade, na verdade, eu nasci com os pezinhos tortos, então eu tinha que fazer balé, a ideia de estar compartilhando com alguém nesse ambiente de plateia e cena sempre foi fascinante e muito estimulante para mim. Pela construção que acontece nesse lugar, dessa troca profunda, efêmera e presencial, em que a cena é muito... em que a presença do espectador interfere muito na construção da cena e no estado de estar ali em cena fazendo algo e apresentando algo, né? Dialogando sobre alguma coisa. Então é isso, eu desde criança tenho essa frequência. Eu comecei a fazer teatro também muito nova, com 11 anos de idade. Depois eu fiz teatro o tempo todo, até que chegou na fase de escolher o vestibular. Não tinha ninguém da minha família envolvido em arte, então foi um pouco assustador para mim continuar só com o teatro. Eu sempre fui uma excelente aluna e, enfim, com muito boas notas em todas as matérias. E aí eu fui fazer jornalismo, porque a faculdade de Direito, que era o que eu queria antes, não batia com o horário do teatro, e ficou muito claro para mim que o teatro era uma prioridade na minha vida. Então eu fiz jornalismo para continuar fazendo teatro, e no final as duas coisas dialogaram muito na minha vida, porque através do jornalismo eu entrei em contato, tanto como repórter, quanto como assessora de imprensa, com as artes visuais, com os artistas plásticos brasileiros, e isso abriu um campo de pesquisa mesmo, para mim, que foi incrível. E sempre em paralelo, estudando teatro, eu me formei em teatro bem jovem também, em 2006, e continuei estudando, fiz pós-graduações na área, enfim, sempre foi um espaço de muito envolvimento e de muita evolução, de muita felicidade para mim, de muito prazer. E sempre foi o espaço principal de atuação na minha vida. Primeira pergunta. Nome do projeto e edital. O projeto se chama Despedaço. E ele tem três frentes. A principal delas, a peça de teatro, Despedaço, para Hipátia ou Uma Ode à Mortalidade. A segunda frente é um livro que vai ser publicado no final desse ano, de poemas que foram escritos durante a construção da dramaturgia e dos ensaios na Arena Eugênio Kuznet, no teatro. Além do espetáculo teatral que está sendo construído para a estreia, a gente fez algumas apresentações de ensaios abertos, aí vou explicar o edital. Esse espetáculo, esse projeto, além do espetáculo, tem também uma frente de aula performance para ser apresentada em espaços alternativos, bibliotecas, escolas, enfim, hospitais, porque tem um diálogo com esses três lugares, mas, na verdade, para ser apresentado em outros lugares para além da cena teatral, para gerar algumas outras trocas, possibilidades de troca. E, além das aulas performances e da peça teatral, tem também a publicação de um livro que são poemas que foram construídos ao longo da criação da dramaturgia e também ao longo dos ensaios abertos no Teatro de Arena Eugênio Kuznet. Esses poemas foram reunidos num livro e a gente vai publicar, a gente não, né, que agora já tem uma editora, então sou eu e a editora, que chama Toma Aí um Poema. É uma editora que tem um projeto muito legal, um projeto gráfico, um projeto curatorial muito bom. E eles me convidaram, depois de um edital, a publicar o livro de poemas que chama Eu Luto. E que são poemas que dialogam diretamente com a construção do espetáculo e com temas que aparecem nesse espetáculo. É um espaço que tem tudo a ver com o espetáculo. Aí, principalmente por causa da Hipátia, que dava aula numa arena. E que foi uma pessoa com uma atuação política e filosófica muito forte. Então tem tudo a ver, o que tem muito a ver com a luta do Teatro de Arena e com o que esse espaço nos faz lembrar estando ali. Foi muito bonito fazer essas apresentações.
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0: menos a mais, bichote, é isso aí.
1: Vá, bebê!
0: Que beleza.
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Com uma iniciativa que busca fortalecer o protagonismo feminino dentro da cultura popular, o Forró das Minas surge como um movimento artístico e cultural que promove a valorização das mulheres e pessoas LGBTQIA+, no universo do forró, criando uma rede de artistas independentes e incentivando a produção coletiva, a circulação de saberes e a ampliação de oportunidades no cenário musical. A trajetória do projeto tem início há 8 anos, no mês de março, a partir de uma demanda profissional voltada ao mês das mulheres, onde surgiu a necessidade de contratar bandas femininas de forró e reggae, evidenciando a escassez de formações totalmente femininas no mercado. A partir dessa percepção, foi iniciado um processo de pesquisa e mapeamento que identificou a presença de diversas musicistas, mas a ausência de grupos consolidados, o que motivou a criação de formações coletivas conectando artistas de diferentes trajetórias. Assim, surge o primeiro desdobramento do projeto, com a formação dos Arrumadinhos, que consistem em bandas criadas a partir da união de artistas diferentes, promovendo encontros entre cantores, instrumentistas e profissionais do forró, fortalecendo a troca de experiências e a construção coletiva. A partir dessa iniciativa, foi possível desenvolver uma rede colaborativa, que hoje conta com mais de 10 projetos artísticos ativos. O início do movimento foi marcado por desafios, especialmente no que diz respeito à aceitação no próprio cenário do forró, onde havia dificuldade em compreender a dinâmica do coletivo, que se caracteriza pela rotatividade de artistas com diferentes formações em cada apresentação. Ao mesmo tempo, esse formato permitiu a inclusão de novas artistas, promovendo o intercâmbio entre mulheres em diferentes momentos de suas carreiras, fortalecendo ainda mais sua rede e ampliando sua atuação. Ao longo dos anos, o projeto consolidou sua presença no cenário cultural, realizando mais de 700 apresentações e desenvolvendo um público próprio, contribuindo para a criação de um novo formato de baile e de fruição cultural. Centrado na representatividade e na diversidade, como desdobramento desse crescimento, surge o Festival Forró das Minas, realizado com o apoio do Fomento Municipal, que chega à sua 3ª edição, como um marco na trajetória do coletivo. O festival tem como objetivo apresentar a diversidade dos projetos desenvolvidos pelo coletivo, reunindo apresentações musicais, aulas de dança, oficinas de percussão, feiras de economia criativa e ações voltadas ao empreendedorismo feminino, promovendo a geração de renda e o fortalecimento da autonomia das artistas. Além disso, o festival se consolida como um espaço exclusivo para mulheres e pessoas LGBT, um palco garantindo visibilidade e protagonismo em um cenário historicamente marcado pela desigualdade de gênero. A proposta do projeto também está diretamente ligada à democratização do acesso à cultura com a regularização de atividades gratuitas, como aulas de dança, shows e eventos abertos ao público, ampliando o alcance das ações e garantindo que diferentes públicos possam ter acesso à produção cultural. Essa atuação foi reconhecida pelo Ministério da Cultura, que certificou o coletivo como ponto de cultura, destacando sua relevância no cenário nacional.

0: O projeto também se desenvolve no ambiente digital, utilizando as redes sociais como ferramenta de comunicação e divulgação, compartilhando informações sobre eventos, artistas e programas formativos, além de disponibilizar registros audiovisuais das atividades realizadas, contribuindo para a memória e a difusão do movimento. Como perspectiva futura, o Forró das Minas busca ampliar suas ações, fortalecer sua rede de artistas e consolidar cada vez mais espaços de visibilidade e valorização para mulheres na cultura popular, seguindo com o propósito de transformar o cenário do forró, promovendo a equidade, representatividade e acesso à cultura.
1: A gente decidiu criar um festival não apenas para colocar mulheres em palco, mas para poder mostrar para o público, para as pessoas, né, para elas terem o conhecimento que dentro do coletivo a gente se uniu e escreveu e desenvolveu vários projetos. Então, como a gente tem mais de 10 projetos, a gente leva e apresenta alguns deles no festival. Então, por exemplo, a gente tem as Arrumadinhas, como eu já citei, a gente tem a nossa banda de pífanos, a gente tem o encontro de rabequeiras, a gente tem o baile das minas. Então a gente leva esses projetos para o festival, a gente já escreve o festival, o projeto, já dizendo isso, olha, a gente quer apresentar a diversidade dos projetos que foram criados e desenvolvidos pelas integrantes do coletivo, que se uniu e desenvolveu diversos projetos diferentes. Então a gente tem o forró instrumental, são diversos projetos dentro do cenário do forró e da cultura popular. Então o festival ele apresenta isso, né? Esse nosso trabalho que está dando certo, que essa nossa união, a gente está colhendo esses frutos. Então a gente vem ali divulgando, né, um pouquinho do que a gente faz na rede social, porque as redes sociais elas demandam bastante trabalho e a gente vem construindo esse trabalho nas redes, mas sempre divulgando onde a gente está, o que a gente está fazendo. O festival está sendo lançado também, nós vamos colocar bastante informação sobre o Festival Forró das Minas, tanto no Instagram Festival Forró das Minas, quanto no Instagram do Forró das Minas. A gente tem as duas redes sociais. Lá no nosso canal do YouTube tem os vídeos que mostram o primeiro festival, que mostram o segundo festival. A gente sempre alimenta o nosso canal do YouTube para quem quiser conhecer um pouquinho desse trabalho. Então, a partir do mês de maio, a gente começa a colocar ali, né, a programação, as artistas que vão, tudo o que vai acontecer no festival. Então, é legal ficar de olho ali. E a gente trabalha muito com tudo isso gratuitamente, né? Então, a maioria dos nossos eventos, eles são gratuitos, as nossas aulas de forró são gratuitas. Toda sexta-feira a gente está na casa sincopada, no Bixiga, com uma aula de forró de graça, de dança, né? De graça. Na sequência tem um show gratuito, não paga nada para entrar, é só chegar. A mesma coisa no festival. Tudo isso porque a gente busca essa democratização, né, do forró. A gente, como ponto de cultura, hoje o Forró das Minas ele é reconhecido pelo Ministério da Cultura como um ponto de cultura. Então a gente promove essas ações gratuitas, por isso esse reconhecimento como ponto de cultura. E muito, muito legal, muito satisfatório a gente poder fazer um festival com essa força, com esse potencial. A gente tem a Anastácia, que é a nossa rainha, né? Foi no primeiro, tá sempre com a gente. Tem a Lívia Moraes, filha do Dominguinhos, que tá sempre com a gente. Tem a Diana do Sertão, que é uma grande mulher também. Então a gente tá aí, né, buscando fortalecer cada vez mais esse movimento e poder divulgar cada vez mais a existência de tudo isso.
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4: Fui.
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1: Vamos cantar, vocês conhecem muito bem o nome dessa música, Me Bloqueia.
2: Mas vai cantar?

0: aqui é com Belo!
1: Se bloquear a ferrugem!
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0: Eu queria pedir por gentileza pra gente marcar esse momento. Que a galera batesse na palma da...

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0: seja mantido com muito amor, com muito carinho, mas também com muita responsabilidade. O legado do príncipe Reinaldo! Que lindo!
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2: Eu queria que vocês recebessem com muito carinho meu novo sobrinho.
3: Ferrugem! Lá do bom, por favor!
0: Boa noite, Partebão!

gosta de vaquejão, levante a mão aí. Eu vou mostrar como é que a gente fazia forró antigamente. Sem Mac, sem VS, sem porra nenhuma. A guitarrinha era essa aqui. O baixo era como? Aquele baixo de forró mesmo, vai, como era?

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3: 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Agora são 19. Horas, fiquem com o programa A Voz do Brasil. Boa noite.
4: Apresentaram o país no dia de hoje.
5: Olá, uma boa noite.
6: Boa noite para você que nos acompanha em todo o país.
5: Sexta-feira, 22 de maio de 2026.
6: Vamos ao destaque do dia: Brasil contra o crime organizado.
5: Mais de 8 mil celulares já foram apreendidos de dentro dos presídios desde 2023.
6: O programa quer asfixiar financeiramente o crime e reforçar a segurança em 138 presídios estaduais.
5: Presidente Lula reforça a disposição do governo em enfrentar o crime.
7: A luta contra o crime organizado vai envolver 11 bilhões de reais para que a gente possa dotar todo mundo de os instrumentos necessários para combater a violência.
6: E ainda, prevenção ao câncer colorretal ganha reforço.
5: SUS vai adotar um novo exame que realiza o rastreamento precoce da doença, o que colabora para alcançar a cura, Thaís Vitória.
6: O novo protocolo deve ser aplicado em mais de 40 milhões de pacientes pelo SUS e vai ajudar a reduzir a fila pela colonoscopia, que atualmente é utilizada como principal exame preventivo. De olho no calendário.
5: Segunda-feira, aposentados e beneficiários.

0: beneficiários do INSS recebem nova parcela do 13º.
1: Também no dia 25 de maio tem início as inscrições para o Enem desse ano.
0: E a partir do dia 15 de junho, Sisu Mais abre vagas remanescentes em instituições públicas de ensino superior.
1: Hoje na apresentação da Voz do Brasil, eu, Mariana Jungmann e Nazi Brum.
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1: Uma operação para silenciar o crime organizado.
0: Em 5 dias foram apreendidos 534 celulares em presídios de todo o país.
1: E o governo do Brasil já investiu mais de 200 milhões de reais para equipamentos de segurança no sistema penitenciário.
2: Celulares escondidos em celas, comunicação clandestina e ordens criminosas que atravessam os muros dos presídios. É para combater essa estrutura que o Ministério da Justiça e Segurança Pública realizou a maior edição da Operação MUT, já feita no país. Pela primeira vez, a ação integra o programa Brasil contra o Crime Organizado e alcança unidades prisionais em todos os estados brasileiros. Segundo o balanço parcial divulgado nesta sexta-feira, mais de 500 celulares foram apreendidos em 2.611 celas de 49 presídios nos últimos 5 dias. Mais de 2.800 policiais penais participaram das ações. O objetivo é interromper a comunicação ilegal usada por organizações criminosas para coordenar crimes dentro e fora das prisões, avalia André Garcia, secretário nacional de políticas penais.
3: Primeira vez que nós estamos enfrentando o crime organizado em todas as suas dimensões. Há um conjunto de estratégias que nós estamos utilizando, em especial para retirar esses celulares, mas também voltadas para silenciar algumas unidades que nós consideramos como mais estratégicas.
2: As ações utilizam equipamentos de alta tecnologia, como scanners corporais, aparelhos de raio-x, drones, sistemas eletrônicos de fiscalização e até georradar, equipamento que identifica túneis. Para o secretário executivo do Ministério da Justiça e Segurança Pública, Ademar Borges de Souza Filho, as ações terão impactos imediatos.
4: Com investimento, com inteligência, com operações de alta qualidade, certeza absoluta de que terá um impacto imediato na desarticulação de organizações criminosas.
2: O governo federal investe na modernização do sistema penitenciário dos estados. 138 unidades prisionais estaduais devem receber padrão reforçado de segurança, sendo 23 na região norte, 45 na nordeste, 15 no centro-oeste, 38 no sudeste e 17 no sul. Quase 185 milhões de reais já foram aplicados na compra de equipamentos, que começam a ser entregues aos estados até junho. Reportagem Pablo Mundim.
0: O enfrentamento ao crime organizado é uma das prioridades do governo brasileiro, segundo o presidente Lula.
1: Em participação no programa Sem Censura da TV Brasil, o presidente destacou o lançamento do programa Brasil contra o Crime Organizado, que tem entre os objetivos asfixiar financeiramente os criminosos.
5: Estou com uma PEC no Congresso Nacional. Se essa PEC for aprovada no Senado, 15 dias depois eu crio o Ministério da Segurança Pública. Posso aceitar a ideia que os bandidos dominam um território. O território em qualquer cidade, em qualquer estado, é do povo brasileiro e ele tem que voltar a ocupar o seu território e o bandido tem que ser punido e tem que ir para a cadeia. A luta contra o crime organizado vai envolver 11 bilhões de reais, 1 bilhão de investimento do governo federal e 10 bilhões de financiamento para os estados e para a prefeitura, para que a gente possa dotar todo mundo de os instrumentos necessários para combater a violência.
0: A proteção no ambiente digital de crianças e adolescentes também foi destacada pelo presidente Lula. Segundo ele, é preciso evitar as telas logo cedo.
1: O presidente destacou o projeto que proíbe o celular nas escolas e também a sanção do ECA Digital no ano passado, que prevê obrigações para empresas e redes sociais de proteção das crianças e jovens contra crimes virtuais e dependência digital.
5: Quando nós proibimos o telefone na escola, no ensino fundamental, muita gente achou que ia ser ruim e não, e foi bom. A molecada voltou a jogar bola, a molecada voltou a brincar, a molecada voltou a conversar. Nós agora criamos o ECA Digital, ou seja, para quê? Nós queremos proteger meninas e meninos desse país. É o projeto mais sério do mundo. Obviamente que as plataformas não gostam do nosso projeto, mas nós temos que brigar com alguém, eu tenho que proteger as crianças, eu tenho que proteger os adolescentes. Se no real é crime digital, tem que ser crime.
0: Um para protocolo inédito para o rastreamento e a detecção precoce do câncer colorretal.
1: O Sistema Único de Saúde passará a utilizar um novo tipo de exame que vai ajudar no diagnóstico da doença antes de os primeiros sintomas aparecerem, aumentando as chances de cura.
6: O teste imunoquímico fecal, conhecido como FIT, passará a ser o exame de referência para a detecção do câncer de colo retal no SUS. O exame será realizado de forma preventiva em homens e mulheres assintomáticos que tenham entre 50 e 75 anos. O diretor-presidente do Instituto Nacional do Câncer, Roberto Gil, explica que o FIT é capaz de detectar partículas microscópicas de sangue nas fezes, já indicando se há lesões que devam ser tratadas.
7: Essa detecção precoce permite que a gente interrompa o processo de carcinogênese das lesões precursoras, quer dizer, a gente não deixa o câncer se desenvolver, ou de um diagnóstico precoce, onde o câncer pode ser tratado com cirurgia e ser eliminado com ou sem necessidade de radioterapia e quimioterapia, mas levando o paciente à cura.
6: O exame FIT é feito com fitas rápidas, como num teste de gravidez. Em caso positivo, o paciente é encaminhado para exames de imagem mais detalhados, como a colonoscopia. O ministro da Saúde, Alexandre Padilha, explicou que o novo exame pode ser feito nas próprias unidades básicas de saúde e vai ajudar a reduzir a fila pela colonoscopia, que atualmente é utilizada como principal exame preventivo.
8: Faz com que você consiga um diagnóstico mais precoce, sobretudo nos pacientes assintomáticos, direcionando os investimentos, os equipamentos, sobretudo os equipamentos médicos dependentes, como é o caso da colonoscopia, para os pacientes que você tem maior indicação para isso. Isso faz com que você direcione mais rápido os pacientes que precisam fazer colonoscopia e não ocupa a colonoscopia, que é médico dependente, que é centro especializado dependente, com pacientes que teriam menos indicação de fazer colonoscopia.
6: O novo protocolo deve ser aplicado em mais de 40 milhões de pacientes pelo SUS. Ele faz parte de um conjunto de ações de prevenção e tratamento de câncer, que envolvem investimentos de 2 bilhões e 200 milhões de reais para a inclusão de novos medicamentos, cirurgias robóticas e reconstrução mamária. Reportagem Thaísa Vitória.
1: As inscrições para o Exame Nacional do Ensino Médio, o Enem 2026, começam na segunda-feira, dia 25 de maio.
0: E uma novidade, pela primeira vez, alunos que concluem o terceiro ano do ensino médio em escolas públicas têm cadastro automático no sistema do exame.
9: As inscrições para o Enem 2026 começam na próxima segunda-feira, dia 25 de maio, com uma novidade para os estudantes da rede pública. Pela primeira vez, alunos que concluem o terceiro ano do ensino médio em escolas públicas têm cadastro automático no sistema do exame. Mesmo com inscrição pré-preenchida, os estudantes precisam acessar a página do participante para confirmar a participação e complementar dados, como cidade de prova, idioma estrangeiro e necessidade de atendimento especializado. O prazo para inscrição e pedidos de nome social ou atendimento especializado termina em 5 de junho. Para quem não tem isenção, a taxa de inscrição permanece R$ 85,00 e pode ser paga até 10 de junho por PIX, cartão, débito ou boleto. As provas acontecem nos dias 8 e 15 de novembro. O Ministério da Educação também amplia os locais de prova. A previsão é que cerca de 10 mil escolas recebam o exame todo o país, permitindo que muitos estudantes façam a prova na própria escola onde estudam. O Enem segue como principal acesso a programas como Sisu, ProUni e Fies. Para mais informações, acesse enem.inep.gov.br/participante. Em Brasília, Claudimário Carvalho.
1: Pois é, o Enem segue como principal acesso a programas como o Sisu, o Sistema de Seleção Unificada, que dá acesso a vagas em instituições de ensino superior.
0: E atenção, estudantes, ainda dá tempo de concorrer a uma vaga em uma dessas instituições.
1: A partir do dia 15 de junho, vão estar abertas as vagas do Sisu+, com vagas remanescentes para o segundo semestre.
10: O Ministério da Educação publicou o edital do Sisu Mais, nova etapa complementar do Sistema de Seleção Unificada. A iniciativa vai ofertar vagas remanescentes em instituições públicas de ensino superior para o segundo semestre deste ano. As inscrições estarão abertas de 15 a 19 de junho, exclusivamente pelo portal de acesso único do MEC. Podem participar candidatos que fizeram pelo menos uma edição do Enem nos últimos 3 anos e que tenham concorrido na etapa regular do Sisu 2025. No momento da inscrição, será possível escolher até 2 opções.

opções de curso, turno, local de oferta e instituição, indicando a ordem de preferência. O Sisu Mais faz parte do processo de aprimoramento do sistema de seleção unificada, com avanços na organização das vagas, melhorias no processo de inscrição e fortalecimento das políticas de acesso ao ensino superior público. A nova etapa amplia as oportunidades para estudantes e também fortalece as instituições públicas de educação superior.

0: de junho e serão pagos mais de 35 milhões de benefícios.
1: Atenção, aposentados e pensionistas do INSS. Começa nesta segunda-feira, dia 25 de maio, o pagamento da segunda parcela do 13º salário. Mais de 35 milhões de benefícios serão pagos de forma antecipada em todo o país. Esta etapa representa uma nova injeção de cerca de 39 bilhões de reais na economia brasileira. O ministro da Previdência Social, Volney Queiroz, destaca o impacto do adiantamento para as famílias.
2: Na prática, é dinheiro no bolso de milhões de famílias antes do esperado. Quem trabalhou a vida inteira merece respeito. E respeito também é garantir o benefício chegando mais cedo.
1: O calendário de depósito segue até o dia 8 de junho e varia conforme o número final do cartão de benefício. Para consultar o valor da sua parcela, basta acessar o aplicativo ou o site Meu INSS e clicar na opção Extrato de pagamento. Reportagem Pedro Sardinha.
0: Aprender a guardar dinheiro, noções básicas de investimento e de previdência social.
3: Temas que chegam até crianças e jovens na sala de aula, por meio de um projeto do governo do Brasil.
0: É o Poupadores do Futuro.
4: Marco Antônio de Carvalho tem apenas 11 anos, mas já está preocupado com o futuro. Ele conta que recebe mesada e guarda parte dela para realizar sonhos. E nesta semana, Marco aprendeu um pouco mais sobre como gerenciar o dinheiro e economizar. A escola dele, em Brasília, recebeu as atividades do programa Poupadores do Futuro, coordenado pelo Ministério da Previdência Social. Marco gostou da oportunidade.
5: É sempre bom a gente estar desde cedo assim aprendendo a economizar nosso dinheiro. Muitos adultos não tiveram essa oportunidade na infância, muitas crianças não estão tendo, uma coisa muito boa.
4: E as noções de como poupar que as crianças recebem na sala de aula acabam impactando toda a família, segundo a diretora da escola, Viviane Coelho da Silva de Lima.
6: É muito importante que eles já coloquem esse conhecimento em prática desde cedo para que eles possam mudar a realidade deles, né? Então eles já vão poupando alguma coisa em casa, eles aprendem sobre renda fixa, sobre renda extra, planejamento orçamentário. Além de ajudarem as famílias também, eles já desde cedo podem fazer todo esse planejamento.
4: Este ano, mais de 30 mil alunos foram alcançados pelo projeto Poupadores do Futuro em 100 cidades brasileiras. Mais de 200 instituições de ensino receberam as atividades. O diretor do Departamento do Regime de Previdência Complementar, Narlon Gutierre, fala sobre a importância do programa, que está em sua segunda edição.
7: Eles vão ser despertados sobre a importância do planejamento, sobre a importância de organizar suas finanças, para estarem atentos, né, para não serem influenciados aí por questões como jogos em plataformas digitais, para a importância que a previdência tem ao longo da vida.
4: O Poupadores do Futuro faz parte da Semana Nacional de Educação Financeira. O Ministério da Previdência Social pretende expandir o projeto para abranger mais cidades e alcançar ainda mais alunos na próxima edição. Reportagem Luciana Colares de Holanda.
0: Expansão de terras para o plantio, clima favorável e chuvas bem distribuídas fizeram a agropecuária bater recorde de safras no ano passado e ser o setor que mais pesou no crescimento do PIB em 2025.
3: Além disso, o Brasil atingiu a menor taxa de desocupação no ano passado.
0: Essas análises estão em um estudo do IBGE divulgado hoje sobre os dados econômicos do país.
8: No ano passado, o Produto Interno Bruto, que é a soma de todas as riquezas produzidas pelo país, cresceu pelo quinto ano consecutivo, chegando a 2,3%. E nesta sexta-feira, o IBGE publicou uma pesquisa que avalia o cenário econômico de 2025 para entender quais áreas contribuíram para o PIB. O IBGE destaca o bom desempenho do setor agropecuário. Com safras recordes de milho e soja, o setor foi o responsável por cerca de um terço do aumento da taxa. O comércio varejista também registrou crescimento de 1,6% em 2025, completando 9 anos consecutivos de expansão, segundo o IBGE. Quanto aos preços, houve arrefecimento da inflação, ou seja, os preços continuam subindo, mas a uma velocidade menor. O índice oficial, que mede

0: A inflação, o IPCA, acumulado do ano, ficou em 4,26%. O número é 0,57% abaixo do resultado de 2024. Outro destaque é o mercado de trabalho, que registrou um aumento de média salarial em relação ao ano anterior de 5,8%. Já a taxa de desocupação alcançou o nível mais baixo da série histórica, iniciada em 2012, registrando 5,6%. Segundo o informativo Indicadores Econômicos do Brasil, os números foram influenciados pelo cenário internacional. A política restritiva dos Estados Unidos limitou o espaço para cortes da taxa de juros no Brasil. E a desaceleração do PIB chinês reduziu sua contribuição para o crescimento global. Gabriela Noronha, para a Voz do Brasil.
1: Das regiões atingidas pelo rompimento da barragem do Fundão em Minas Gerais e Espírito Santo vai ter um incentivo de mais 450 milhões de reais.
2: Os recursos fazem parte do novo acordo do Rio Doce e são divididos em um edital e um chamamento público que vão dar à própria comunidade a chance de propor projetos de recuperação.
1: O edital é realizado em parceria com o Banco do Brasil e a Fundação Banco do Brasil e foca em ações comunitárias diretas com valores de 50 mil a 400 mil reais por proposta.
2: O chamamento conta com a colaboração do Banco Nacional de Desenvolvimento Econômico e Social, BNDES, e é direcionado a projetos de desenvolvimento.
3: O BNDES, Banco Nacional de Desenvolvimento Econômico e Social, e a Secretaria-Geral da Presidência da República lançaram nesta sexta-feira uma chamada pública que vai destinar 225 milhões de reais para projetos das comunidades da Bacia do Rio Doce atingidas pelo rompimento da barragem de Fundão. O lançamento aconteceu em Governador Valadares, no interior mineiro. A barragem de Fundão, que integrava um complexo da mineradora Samarco, no município mineiro de Mariana, se rompeu em novembro de 2015, liberando rejeitos que escoaram pela bacia do Rio Doce até o mar, causando danos para populações de dezenas de municípios de Minas Gerais e do Espírito Santo. A chamada pública, que tem o nome de Chamada Rio Doce Participativo, vai custear projetos estruturantes que variem entre 5 milhões e 23 milhões de reais e que atuem como vetores de desenvolvimento regional. As iniciativas poderão ser enquadradas em dois eixos: fortalecimento institucional das organizações sociais e apoio a empreendimentos produtivos coletivos. Para José Pavuna, representante de uma das comunidades atingidas e integrante do Conselho Federal de Participação Social da Bacia do Rio Doce e Litoral Norte Capixaba, o apoio aos projetos será uma forma de garantir renda às comunidades locais.
4: Esse dinheiro, ele seria uma forma de, inclusive ele é, uma compensação, porque reparação seria recuperar o rio, não dá para reparar o rio. A gente vai compensar com alguns projetos que geram renda. Precisa ter projetos e iniciativas pequenas que gerem renda.
3: Durante o lançamento da chamada pública, o ministro-chefe da Secretaria-Geral da Presidência da República, Guilherme Boulos, classificou a chamada Rio Doce Participativo como histórica.
5: O que a gente assinou aqui hoje é a parte dessa reparação que vai ser definida e executada a partir da participação direta de vocês. Uma coisa é vir na obra. É bom, todo mundo quer. Outra coisa é chegar na comunidade, escutar a comunidade, apresentar o próprio projeto e chegar o dinheiro na mão para poder executar esse projeto lá no território.
3: Os projetos para a chamada Rio Doce Participativo poderão ser apresentados até o dia 30 de dezembro. Mais informações sobre a chamada estão disponíveis no site bnds.gov.br/Fundo Rio Doce. Reportagem André de Barros Lima.
1: Quem acha que museu guarda apenas objetos do passado, uma programação diversa promete aproximar o público de exposições e atividades culturais.
2: É a Semana Nacional de Museus, que chega à sua 22ª edição e vai até domingo.
1: Ainda dá tempo de participar de uma das mais de 3 mil atividades cadastradas.
6: Difundir a cultura, preservar a memória.

0: e incentivar o hábito de visitar museus. Foi com esse objetivo que nasceu a Semana Nacional de Museus, que chega à 24ª edição, reunindo milhares de atividades em todo o Brasil. O tema deste ano, Museus Unindo o Mundo Dividido, destaca o papel dessas instituições como espaços de diálogo, inclusão e troca de experiências entre diferentes culturas e gerações. A mobilização teve amplo alcance nacional em 2026. Cerca de 1000 museus de mais de 400 cidades participaram da programação com atividades nos 26 estados e no Distrito Federal. Como explica Joel Santana da Gama, diretor de difusão, fomento e economia do Instituto Brasileiro de Museus.
1: Como as instituições abrem mais tempo, como a programação é mais divulgada, isso aflora também o desejo da comunidade, dessa vontade de memória, de conhecer. Tudo isso permite com que essa visitação se amplie.
0: No Distrito Federal, estudantes participaram de visitas educativas no Centro Cultural do Banco do Brasil. O professor Paulo Araújo fala da importância dessas visitas no processo pedagógico.
2: A vantagem é que eles vão ter um olhar voltado para a cultura e que eles vão poder utilizar de forma pedagógica, recriando as obras e também dando a sua própria interpretação para cada obra que eles observaram aqui.
0: A programação completa da 24ª Semana Nacional de Museus reúne atividades em todo o país até o dia 24 de maio. Reportagem Cleide Lopes.
3: Faltam poucas semanas para as festas juninas em todo o país.
4: E o Ministério do Turismo quer fortalecer a infraestrutura e a promoção dos eventos na Paraíba, destino de milhões de turistas no período.
3: Estão sendo disponibilizados 45 milhões de reais para 72 cidades do estado.
4: Só no ano passado, as festas juninas movimentaram mais de 7 bilhões e 400 milhões de reais em todo o país.
3: Em Campina Grande, por exemplo, a festa começa no dia 3 de junho e vai durar 33 dias, com previsão de movimentar 800 milhões de reais e um público de 3 milhões e meio de pessoas.
4: E essas foram as notícias do Governo do Brasil.
3: Uma realização da Secretaria de Comunicação Social da Presidência da República.
4: E agora com as notícias do Poder Judiciário e do Congresso Nacional. Boa noite e bom fim de semana.
3: A gente volta segunda-feira. Boa noite.
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7: Presidente do STF e do CNJ propõe contra-cheque único para magistrados em resolução que será analisada na semana que vem.
8: Mais de 10 mil pessoas foram atendidas nos 5 dias do Justiça Itinerante na Ilha do Marajó.
7: TSE nega parcelamento de multa aplicada a candidato a prefeito de Ubajara, no Ceará.
8: Boa noite, eu sou Marcela Luiza.
7: E eu sou Walter Lima.
8: O presidente do Supremo Tribunal Federal e do Conselho Nacional de Justiça, ministro Edson Fachin, apresentou proposta de resolução que institui o contra-cheque único para magistrados em todo o Poder Judiciário.
7: O texto será analisado pelo CNJ na próxima terça-feira. Marcelo Della Libera.
9: A proposta será analisada pelo plenário do CNJ e foi elaborada com base em decisões recentes do Supremo Tribunal Federal sobre transparência remuneratória. O texto prevê a padronização nacional das verbas pagas aos magistrados e proíbe folhas paralelas e documentos complementares com pagamentos separados. Pela proposta, cada juiz passará a receber um único contra-cheque mensal com todas as informações consolidadas, incluindo salários, verbas indenizatórias, descontos obrigatórios e valores retroativos.
8: TSE nega parcelamento de multa aplicada a candidato a prefeito de Ubajara, no Ceará.
7: Houve erro jurídico na apresentação de recurso. Fábio Ruas.
10: A decisão do TSE foi por unanimidade. Com isso, ficou mantida a decisão anterior do Tribunal Regional Eleitoral do Ceará. O TRE cearense decidiu não analisar um recurso que pedia o parcelamento de uma multa de R$ 5 mil. O relator no TSE, ministro Ricardo Villa.

0: As Boas Cueva afirmou que decisões desse tipo não podem ser contestadas por recurso eleitoral. O correto seria o agravo de instrumento. Com isso, o pedido de parcelamento da multa foi negado.
1: Mais de 10 mil pessoas foram atendidas nos 5 dias do Justiça Itinerante na Ilha do Marajó.
2: O mutirão ofereceu exames médicos, emissão de documentos e balcão de direitos trabalhistas. Luma Soares.
3: Nessa sexta-feira, moradores chegaram cedo para garantir o atendimento de última hora. Na área de cidadania, a maior procura foi por certidões de nascimento e de óbito. No encerramento das atividades, os ministros Alberto Balazeiro, do TST, e Edson Fachin, do STF, acompanharam de perto as salas de conciliação. A mega ação, coordenada pelo CNJ, em parceria com 50 entidades, garantiu cidadania e dignidade para a população marajoara.
1: Juízo não pode limitar previamente a atuação de advogado nomeado como assistente jurídico em processo sobre violência doméstica.
2: O posicionamento é do STJ, Fátima Uchoa.
4: Na origem, o juízo nomeou uma advogada para acompanhar uma vítima em audiência sobre suposta violação de medida protetiva, mas a profissional não poderia atuar no processo com pedidos ou recursos. A OAB impetrou mandado de segurança alegando que o juízo violou prerrogativas da advocacia. O Tribunal de Justiça de Minas Gerais indeferiu o pedido, então a OAB interpôs recurso no STJ e a sexta turma deu provimento. Para o relator, ministro Sebastião Reis Júnior, a assistência jurídica à mulher vítima de violência doméstica e familiar, que é obrigatória pela Lei Maria da Penha, depende do pleno exercício das prerrogativas do advogado e é ilegal a limitação prévia da atuação profissional.
1: Após acordos entre MPF e estudantes que fraudaram sistemas de cotas, Unirio publica edital para bolsas a cotistas de cursos de medicina.
2: Ao todo, serão arrecadados mais de 2 milhões de reais que serão revertidos em auxílios financeiros. Vanessa Pereira.
5: A verba é resultado do acordo estabelecido entre o Ministério Público Federal e os estudantes do curso de medicina da Unirio, que ocuparam indevidamente as vagas reservadas para os alunos cotistas do SISU em 2018. Nesta primeira etapa, a universidade vai conceder 4 auxílios financeiros mensais no valor proporcional a um salário mínimo de 2018. Os interessados podem fazer as inscrições até 31 de maio por meio do formulário eletrônico no site da Unirio. Você também encontra o edital e o link do formulário no site do MPF.
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1: Uma boa noite.
2: Bom fim de semana e até segunda-feira.
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8: Eu sou Paula Groba.
9: E eu sou Ricardo Nakaoka.
8: E estes são os destaques de hoje do Jornal do Senado, que começa agora.
9: Senadores marcam votação de proposta que amplia a autonomia do Banco Central.
8: IFE aponta rombo fiscal por 10 anos e contradiz previsões otimistas do governo para as contas públicas.
9: Projeto pode garantir uso de faixa exclusiva por veículos que transportam pessoas com deficiência.
8: Boa noite.
9: Boa noite.
8: O Banco Central pode ganhar mais independência e ter a autonomia garantida pela Constituição. A proposta que prevê autonomia técnica, administrativa, orçamentária e financeira para a instituição deve ser votada no dia 27 de maio pela Comissão de Constituição e Justiça do Senado.
9: O relatório foi lido nesta semana, mas a análise foi adiada após um pedido de vista coletiva. Mais informações com o repórter Márcio Maturana.
10: O relatório da proposta de emenda à Constituição que amplia autonomia do Banco Central foi lido na Comissão de Constituição e Justiça, mas o texto não foi votado por causa de um pedido de vista coletiva. Pelo texto, o Banco Central deixa de ser uma autarquia e vira uma entidade pública de natureza especial, com autonomia técnica, operacional, administrativa, orçamentária e financeira, e dotada de poder de polícia, com autoridade sobre regulação, supervisão e resolução. O relator dessa PEC é o senador

0: Por Plínio Valério, do PSDB do Amazonas.
1: Mesmo só com leitura, estamos fazendo história. O que vem depois, cada um vai responder pelo seu ato aqui. Porque já ficou claro para a população brasileira que a importância do Banco Central e que a liberdade financeira é fundamental. Então, lá na frente, nós vamos ver quem é que é contra o avanço ou não.
2: O autor da proposta é o senador Vanderlan Cardoso, do PSD de Goiás, que ressaltou a importância da mudança.
3: Não é um projeto de ex-presidente Bolsonaro, nem do presidente atual, nem do ex-presidente Roberto Campos Neto, nem do atual presidente Galípolo. É um projeto de país, de nação.
2: A PEC deve ser votada na próxima quarta-feira, dia 27, segundo anunciou o presidente da comissão, Otto Alencar, do PSD da Bahia.
4: A senadora Mara Gabrilli pediu explicações ao Tribunal Superior Eleitoral sobre uma campanha de representatividade.
5: A ação do TSE tem como objetivo estimular a diversidade nos espaços de poder, mas deixou de fora das peças publicitárias as pessoas com deficiência. Repórter Lana Dias.
6: A senadora Mara Gabrilli, do PSD de São Paulo, enviou um ofício ao Tribunal Superior Eleitoral pedindo explicações sobre a exclusão de pessoas com deficiência na campanha Representatividade. A iniciativa do TSE busca estimular a participação política de grupos historicamente subrepresentados, como mulheres, pessoas negras e indígenas. Mas a senadora considerou lamentável, na campanha, a exclusão de um dos grupos que mais enfrenta obstáculos.
7: Eu sei o que é enfrentar obstáculos todos os dias, mesmo que seja dentro da cabeça de uma pessoa. E também sei que existe muita gente com deficiência, cheia de potencial para transformar, mas a barreira ainda é enorme.
6: A campanha em questão será veiculada até 30 de julho e é composta por vídeo para televisão e spot para rádio, além de conteúdo para as redes sociais. De acordo com o censo de 2022 do IBGE, o Brasil tem 14,4 milhões de pessoas com deficiência, o que representa 7,3% da população com 2 anos ou mais.
4: E pessoas com deficiência podem passar a ter mais rapidez e acessibilidade nos deslocamentos diários. O Senado vai analisar um projeto que autoriza veículos que transportem esse público a utilizarem as faixas exclusivas de transporte coletivo.
5: A medida quer reduzir o tempo no trânsito e garantir mais mobilidade, inclusão e qualidade de vida. Repórter Alexandre Campos.
8: A proposta dos senadores Alci Lucas, do PL do Distrito Federal, define regras gerais, deixando a cargo dos municípios a regulamentação de pontos específicos, como caracterização das situações em que o uso da via é essencial para pessoas com deficiência, cadastro do beneficiário e do veículo usado por ele, definição de horários, trechos e condições de tráfego das faixas e adoção de mecanismos de transparência e revisão periódica das credenciais concedidas. Para Isalci Lucas, é preciso incentivar que os municípios levem em conta no planejamento e na gestão da mobilidade urbana as necessidades dessa parcela da população.
9: Só o pai que tem filho autista severo ou alguma deficiência mais grave é que sabe se pega um congestionamento e todo dia pega, buzina para lá, buzina para cá, muito barulho, e os autistas não suportam isso. Então é um sacrifício muito grande. Então, como as faixas exclusivas ainda tem muita, fica muito ociosa ainda, nada melhor do que fazer essa uma legislação mais ampla, que de fato a regulamentação tem que ficar no município, que é ele que vai conduzir o processo.
8: Ainda de acordo com o projeto, as vias utilizadas por transporte público de alta capacidade, como os chamados BRTs, não poderão ser destinadas para o deslocamento de veículos particulares com pessoas com deficiência.
4: O senador Jaime Campos, do União de Mato Grosso, defendeu mais apoio financeiro aos municípios e cobrou a atualização dos repasses federais para as prefeituras.
5: Ao mencionar a marcha dos prefeitos em Brasília nesta semana, ele afirmou que o aumento das despesas tem dificultado a manutenção de serviços públicos essenciais e que o fortalecimento do municipalismo é fundamental para melhorar o atendimento à população.
10: Muitos prefeitos enfrentam, de fato, queda de arrecadação e aumento das despesas obrigatórias e, ao mesmo tempo, uma crescente demanda de serviços públicos. Os municípios acabam assumindo responsabilidades cada vez maiores sem que os recursos acompanhem essa realidade.
4: Já o senador Fernando Dueire, do PSD de Pernambuco, celebrou a aprovação na Comissão de Assuntos Sociais do novo piso salarial dos médicos e cirurgiões dentistas. O texto fixa o valor de R$ 13.672 e atualiza o pagamento de horas extras e adicional noturno.
5: Para Dueire, a medida valoriza seus profissionais e pode ajudar a reduzir a falta de médicos e dentistas em regiões mais carentes. A proposta segue para a Câmara dos Deputados.
11: Cada real destinado à valorização desses profissionais retorna à sociedade em forma de atendimento mais qualificado, maior dedicação e melhores resultados.
4: As contas do governo para os próximos anos podem estar mais otimistas do que a realidade permite. É o que aponta um novo relatório da Instituição Fiscal Independente do Senado, que identifica divergências entre as projeções da equipe econômica e as estimativas dos analistas da IFE.
5: Segundo o texto, as metas fiscais apresentadas pelo governo são ambiciosas e enfrentam desafios para sair do papel. Repórter Douglas Castilho.
12: A divergência é o crescimento estrutural das despesas com benefícios da Previdência Social. A digitalização, por meio do aplicativo Meu INSS, acelerou de maneira inédita o fluxo do antigo auxílio-doença. O modelo de análises remotas de atestados médicos fez as concessões anuais dobrarem entre 2022 e 2025. O diretor do Instituto, Alexandre Andrade, explicou que esse é apenas um dos elementos de discordância com o governo.
13: Em relação às projeções, o que nós identificamos foi um relativo otimismo, tanto na grade de parâmetros macroeconômicos, quanto depois nas projeções fiscais. Isso inclui receitas, despesas, o resultado primário e a própria trajetória da dívida bruta nos próximos anos.
12: Por outro lado, um fôlego extra e inesperado para o caixa do governo federal veio após a alta do petróleo, gerado pelos ataques dos Estados Unidos e de Israel ao Irã. O cenário aumentou a arrecadação de tributos no Brasil, grande exportador da matéria-prima. Um alerta da IFE, no entanto, indica que essa mesma instabilidade no Oriente Médio pode fazer com que o Banco Central mantenha a taxa de juros alta por mais tempo, o que esfriaria a atividade econômica do país e contribuiria para o aumento da dívida.
5: Com edição de Paula Groba e trabalhos técnicos de João Lira, o Jornal do Senado fica por aqui. Acompanhe agora as notícias do Tribunal de Contas da União e da Câmara dos Deputados. Boa noite.
4: Uma boa noite e um bom fim de semana.
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15: O Tribunal de Contas da União fez auditoria para avaliar o financiamento da atenção primária à saúde no Sistema Único de Saúde. O serviço é a porta de entrada do SUS e inclui ações de vacinação, consultas, pré-natal e outros atendimentos. A fiscalização analisou o modelo de repasse de recursos para estados e municípios. O objetivo foi verificar se o financiamento contribui para ampliar o acesso da população e melhorar a qualidade do atendimento. O TCU identificou falhas no modelo atual, como dificuldades para acompanhar resultados. Também falta definir indicadores para distribuir os recursos de forma adequada. As limitações podem prejudicar o planejamento das ações e reduzir a eficiência da política pública. O tribunal fez recomendações para aperfeiçoar o sistema. Saiba mais em tcu.gov.br.
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16: Câmara aprova a proposta que proíbe sigilo de gastos do governo federal.
17: Deputados reconhecem a importância da cultura country para Jaguariúna.
16: Parlamentares criam área de proteção ambiental do Jamanchim no Pará.
17: Plenário inclui economia criativa como beneficiária de fundos regionais.
16: Boa noite. Projeto aprovado pelos deputados permite a utilização de recursos de fundos constitucionais em empreendimentos de economia criativa. A reportagem é de Antônio Vital.
18: A Câmara dos Deputados aprovou o projeto que inclui empreendimentos da chamada economia criativa entre os setores que poderão receber recursos dos fundos constitucionais de financiamento das regiões Norte, Nordeste e Centro-Oeste. O texto define a economia criativa como atividades relacionadas à criação, produção e distribuição de bens e serviços baseados em criatividade, cultura, conhecimento e produção artística, como artesanato, música, moda e design. Hoje, muitos desses empreendimentos ficam fora das atividades que podem ser beneficiadas por esses fundos, que priorizam setores como agropecuária, indústria, mineração e agroindústria. O projeto foi apresentado pelo deputado Ayrton Faleiro, do PT do Pará, e altera a lei que regulamenta esses fundos constitucionais, que oferecem financiamento para atividades econômicas consideradas estratégicas para o desenvolvimento regional. Com a mudança, empreendimentos ligados à economia criativa também poderão acessar repassar linhas de crédito desses fundos. Relatora da proposta no plenário, a deputada Lídice da Mata, do PSB da Bahia, argumentou que a medida ajuda a reduzir desigualdades regionais e reconhece

0: Essa é a importância econômica das atividades criativas para a geração de renda, emprego e desenvolvimento local.
1: Diversos são os países que têm obtido um grande crescimento do seu PIB através do desenvolvimento da economia criativa. E eu queria destacar o exemplo da Indonésia, um país cujo PIB da economia criativa cresceu 6,5%, acima dos 5,03% do PIB nacional.
0: O projeto foi criticado pelo deputado Luiz Lima, do Novo do Rio de Janeiro.
2: Enxergamos isso como mais uma oportunidade de se fazer militância com recurso público. E o povo brasileiro está cansado de trabalhar para sustentar a militância política. A gente tem uma série de prioridades a nível de educação, de oportunidades de emprego.
0: O projeto, que inclui empreendimentos da economia criativa entre os beneficiários dos fundos constitucionais de financiamento das regiões Norte, Nordeste e Centro-Oeste, seguiu para análise do Senado. Da Rádio Câmara de Brasília, com informações de Daniela Lessa, Antônio Vital.
3: Desenvolvimento Regional.
4: Hildo Rocha, do MDB, relembra a implantação de 81 novos municípios no Maranhão em 1996. O parlamentar reforça que as cidades receberam estrutura administrativa, estradas, escolas, hospitais e sistemas de abastecimento de água durante a gestão estadual da época.
5: Para Hildo Rocha, o então governo maranhense foi fundamental para transformar antigos povoados em polos de desenvolvimento econômico. Segundo ele, a superação de desafios técnicos e políticos explica o reconhecimento que antigos gestores ainda mantêm junto à população do estado.
4: Jorge Araújo, do PP, critica o governo da Bahia pela demora na construção da ponte Salvador-Itaparica. O deputado afirma que após mais de 20 anos de anúncios, a obra ainda não saiu do papel.
5: Jorge Araújo também faz críticas à saúde pública baiana, especialmente à Central de Regulação do Estado. O parlamentar relata que moradores do interior percorrem longas distâncias sem garantia de atendimento.
3: Economia.
4: Plenário da Câmara proíbe sigilo sobre gastos do governo federal. O repórter Márcio Aquiles Sardi tem as informações sobre a proposta aprovada.
6: A Câmara dos Deputados aprovou o projeto que proíbe a imposição de sigilo sobre gastos da administração pública federal, incluindo despesas com viagens, hospedagem, alimentação, transporte e cartões corporativos. De acordo com o projeto apresentado pelo deputado Gustavo Gayer, do PL de Goiás, os gastos do dia a dia da administração pública, como os de viagens oficiais, deverão permanecer públicos. O projeto mantém a possibilidade de proteger informações consideradas estratégicas para a segurança de autoridades, mas as despesas deverão ser divulgadas. O texto também prevê que informações classificadas como sigilosas poderão perder automaticamente essa condição se não forem analisadas no prazo de 30 dias pela Comissão Mista de Reavaliação de Informações, prevista na Lei de Acesso à Informação. A proposta permite ainda que o Congresso Nacional revise decisões de classificação de sigilo e prevê punições para agentes públicos que colocarem sigilo de forma indevida para ocultar irregularidades. Nesses casos, a conduta poderá ser considerada ato de improbidade administrativa e também crime de responsabilidade. Relator da proposta, o deputado Sóstenes Cavalcante, do PL do Rio de Janeiro, argumentou que o projeto reduz brechas para uso abusivo do sigilo sobre despesas públicas. Segundo o relator, a proposta fortalece mecanismos de fiscalização e amplia a transparência sobre a utilização de recursos públicos. Ele criticou classificações feitas pelo governo.
7: O presidente Lula fazia críticas ao seu oponente, o ex-presidente Bolsonaro, porque existia ali agendas secretas, e ele fazia críticas e dizia que iria acabar com o sigilo. E até hoje, o que aconteceu foi que aumentou inúmeras vezes os sigilos de agenda, os sigilos de despesas, e nós entendemos que isso não é salutar ao Estado Democrático de Direito.
6: O projeto foi aprovado de maneira simbólica pelo plenário da Câmara, mas a federação formada pelo PT, PCdoB e PV tentou alterar sem sucesso pontos da proposta, como a possibilidade de o Congresso rever manter a classificação de informações. Para a deputada Érica Cocai, do PT do Distrito Federal, o sigilo deve ser mantido sobre informações que dizem respeito à segurança nacional.
1: Nós somos favoráveis à transparência. O sigilo, ele deve dizer respeito à segurança nacional, ao interesse público. Ele é previsto para isso. Mas há muito sigilo irregular. O relatório do portal Transparência, ele indica que nos últimos anos, de 2015 até 2022, até o

0: final do governo Bolsonaro, 80% dos sigilos irregulares dizem respeito ao governo Bolsonaro. Vocês lembram que Bolsonaro colocou sob sigilo o seu cartão de vacina e da sua família?
1: O projeto que proíbe a imposição de sigilo sobre gastos da administração pública federal, como viagens, hospedagem, alimentação e cartões corporativos, seguiu para análise do Senado. Da Rádio Câmara de Brasília, com informações de Daniele Lessa e Antônio Vital, Márcio Aquilissardi.
2: Justiça. Jandira Fegali, do PCdoB do Rio de Janeiro, cobra investigações sobre supostas ligações entre a família Bolsonaro e o Banco Master. A deputada defende a instalação de uma CPI para apurar denúncias envolvendo o banqueiro Daniel Vorcário e parte da oposição.
3: Na visão de Jandira Fegali, as recentes pesquisas de opinião sinalizam um desgaste de lideranças que utilizam discursos moralistas. A parlamentar também defende transparência nas investigações e a divulgação das apurações sobre o uso de recursos públicos.
2: Márcio Gerri, do PCdoB do Maranhão, critica Flávio Bolsonaro, alegando que denúncias relacionadas ao caso do Banco Master fragilizam sua imagem política. O parlamentar também questiona informações divulgadas sobre a relação do senador com o empresário Daniel Vorcário.
3: Márcio Gerri sustenta que o episódio afeta a articulação política da oposição e defende ações do atual governo. Na visão do deputado, programas e medidas do Executivo Federal têm fortalecido a avaliação positiva do governo.
2: Evair Vieira de Mello, do Republicanos, do Espírito Santo, diz que foi um dos primeiros a alertar o governo e a denunciar na Comissão de Fiscalização Financeira e Controle da Câmara que havia uma máfia no INSS que operava com descontos não autorizados dos aposentados.
3: Evair Vieira de Mello defende o aprofundamento das investigações por entender que houve omissão no enfrentamento das irregularidades no INSS. Ele critica a atuação de integrantes do governo diante das denúncias, especialmente em relação ao envolvimento do filho do presidente Lula.
4: Meio ambiente.
2: A Câmara aprovou um projeto que obriga órgãos ambientais a aplicarem o Código Florestal em todos os biomas, no lugar de legislações específicas. O repórter Antônio Vital explica as consequências.
5: A Câmara dos Deputados aprovou o projeto que obriga os órgãos ambientais a aplicarem o Código Florestal em áreas produtivas de todos os biomas brasileiros, no lugar de legislações específicas, como a Lei da Mata Atlântica, mais restritiva em relação ao uso da terra para a produção rural. O projeto foi aprovado pelas comissões permanentes da Câmara em caráter terminativo, ou seja, não precisaria passar por votação no plenário e poderia seguir diretamente para o Senado. Um recurso assinado por 57 deputados, a maioria do PT, PSOL e Rede, pedia análise pelo plenário, com o argumento de que a proposta fragiliza a legislação ambiental. O recurso foi rejeitado pelo plenário por uma diferença de 148 votos, o que manteve o texto aprovado pelas comissões. O texto original apresentado pelo deputado Alceu Moreira, do MDB do Rio Grande do Sul, tratava apenas da aplicação do Código Florestal nas áreas produtivas dos chamados campos de altitude, ecossistema localizado na região sul. O argumento é que aquelas áreas são exploradas há mais de 200 anos e que os produtores estavam sendo multados pelo IBAMA com base na legislação que protege a Mata Atlântica. Foi o que disse o deputado Alceu Moreira.
6: Não tem nenhum sentido. Aquela terra está desde 1740 antropizada. Ela tem utilização para lavoura, para criação de gado. E agora o nosso produtor está impedido com uma multa produzida pelo IBAMA sem nenhuma necessidade. Se tiver o gado em cima do campo e por acaso nascer uma essência nativa no meio do pasto, eles não permitem mais a utilização do campo, inclusive restringe a criação de gado. É um prejuízo criminoso.
5: O recurso que pedia análise do projeto pelo plenário teve como justificativa alterações feitas no texto original durante análise pela Comissão de Constituição e Justiça da Câmara. O texto final considera a área rural consolidada, portanto passível de regularização, todas as terras ocupadas antes de 22 de julho de 2008 e não restringe a medida aos campos de altitude. Para o deputado Nilton Tato, do PT de São Paulo, um dos autores do recurso, o projeto permite desmatamento em outros biomas.
7: Tinha sido construído um acordo que recuperava o texto original do projeto para usar áreas nos campos de altitude do Rio Grande do Sul, Paraná e Santa Catarina. O projeto foi completamente deturpado, aumentando aí a possibilidade de desmatamento, de uso para o agro, de áreas não florestais na Amazônia, no Cerrado, no Pantanal e na Mata Atlântica.
5: O projeto que obriga os órgãos ambientais a aplicarem o Código

0: florestal em áreas produtivas de todos os biomas brasileiros, no lugar de legislações específicas, seguiu para análise do Senado. Da Rádio Câmara de Brasília, Antônio Vital.
1: Transportes.
2: Beto Preto, do PSD do Paraná, defende a criação de uma subcomissão para acompanhar o encerramento da concessão da Malha Sul Ferroviária, que atende estados da região sul e se conecta a São Paulo. Ele defende o debate sobre trechos inoperantes e passivos da atual gestão.
3: Beto Preto também pede participação de órgãos de controle e representantes do setor na discussão sobre a nova concessão ferroviária. Ele salienta que o fortalecimento do modal é estratégico para o desenvolvimento logístico e econômico do país.
1: Agricultura.
2: Câmara regulariza áreas ocupadas com a criação de área de proteção ambiental do Jamanchim, no Pará. Saiba o que muda com a repórter Daniele Lessa.
4: O plenário da Câmara dos Deputados aprovou o projeto que reduz a área da Floresta Nacional do Jamanchim e cria a área de proteção ambiental chamada APA do Jamanchim, no município de Novo Progresso, no sudoeste do Pará. O projeto, que foi apresentado pelo deputado Isnaldo Bulhões Júnior, do MDB de Alagoas, estabelece que parte das áreas ocupadas por produtores rurais será retirada da Floresta Nacional e passará a integrar a nova APA, categoria ambiental menos restritiva, que permite ocupação humana e atividades econômicas sob determinadas regras. Ao defender a proposta, o deputado Enderson Pinto, do União do Pará, disse que as pessoas se instalaram no que hoje é a Floresta do Jamanchim, porque existiam incentivos governamentais para desenvolver a economia da região.
5: Essas ocupações não aconteceram na clandestinidade, não foram invasões oportunistas, foram ocupações de boa-fé estimuladas por políticas públicas. E o que aconteceu depois? Essas pessoas acordaram de um dia para o outro, dentro de uma unidade de conservação de proteção integral.
4: O relator José Priante, do MDB do Pará, argumentou que o projeto busca enfrentar um conflito histórico na região entre preservação ambiental e ocupação consolidada da terra.
5: Dar um passo na pacificação e no ordenamento legal de uma área de profundo potencial sem avançar um metro na floresta. Nós estamos falando apenas de recategorizar uma área que já está antropizada durante muitos e muitos anos, e muitas décadas.
4: Parlamentares contrários ao projeto afirmaram que a redução da área protegida pode aumentar a pressão sobre a Amazônia e estimular novas ocupações irregulares. A deputada Marina Silva, da Rede de São Paulo, alertou sobre o agravamento dos eventos climáticos extremos, como secas e enchentes.
6: Em relação às unidades de conservação, que elas são cada vez mais necessárias diante dos extremos climáticos, das secas e das cheias, que o tempo todo estão assolando várias unidades da Federação na Amazônia, inclusive o estado do Pará.
4: O texto também autoriza atividades de mineração dentro da Floresta Nacional e da Área de Proteção Ambiental, ponto criticado pelo deputado Tarcísio Mota, do PSOL do Rio de Janeiro, que apresentou destaque para tirar esse trecho da proposta, mas foi rejeitado pelos parlamentares.
7: Porque o que está acontecendo aqui tem nome e sobrenome. É premiação da grilagem, é abertura de um precedente que vai fragilizar o Sistema Nacional de Unidades de Conservação. É mais um atentado contra a possibilidade de que a gente mantenha a floresta em pé.
4: O projeto que altera os limites da Floresta Nacional do Jamanchim e cria a Área de Proteção Ambiental do Jamanchim no Pará seguiu para análise no Senado. Da Rádio Câmara de Brasília, Daniele Lessa.
1: Educação.
3: Alice Portugal, do PCdoB da Bahia, comemora a aprovação do texto que regulamenta o reajuste anual do piso salarial dos professores da educação básica pública. Ela reitera que a proposta define critérios permanentes e garante maior segurança jurídica.
2: Alice Portugal informa que o novo piso passará para R$ 5.130. A parlamentar pede a aprovação definitiva da medida no Senado e reforça a importância de ampliar os investimentos no Fundeb e na educação pública.
3: Clarissa Tércio, do PP de Pernambuco, critica a condenação de um casal do interior de São Paulo por manter duas filhas em ensino domiciliar. A deputada classificou como absurda a posição da justiça em considerar o homeschooling como abandono

0: intelectual. No entendimento de Clarissa Tércio, o Estado pune os que não se submetem a conteúdos ideológicos. Ela afirma que a sentença fere o direito das famílias de educar seus filhos e pede ao Senado que ratifique o projeto do ensino domiciliar já aprovado na Câmara.
1: Cultura. Câmara reconhece a importância da cultura country para Jaguariúna, cidade do estado de São Paulo. O repórter Antônio Vital tem as informações sobre a homenagem.

0: projeto aprovado no plenário da Câmara confere ao município de Jaguariúna, no interior de São Paulo, o título de capital nacional do country. Jaguariúna é uma cidade com pouco mais de 60 mil habitantes, perto de Campinas, conhecida nacionalmente pelo Jaguariúna Rodeio Festival, realizado desde 1989, evento que reúne competições de rodeio, shows musicais e atrações ligadas ao universo sertanejo, o que atrai público de várias regiões do país. O projeto, apresentado pelo deputado Maurício Neves, do PP de São Paulo, justifica o título a partir da tradição da cidade ligada aos rodeios, à música sertaneja e à cultura do interior. De acordo com a justificativa, a cultura country faz parte da identidade da cidade e está presente não apenas nos rodeios, mas também na moda, na gastronomia, no turismo rural e em diferentes atividades econômicas locais. O projeto também destaca o impacto econômico do universo country na região. Durante o período do festival, as atividades movimentam mais de 50 milhões de reais na economia local, com geração de empregos e aumento do turismo. Relatora da proposta, a deputada Simone Marqueto, do PP de São Paulo, argumentou que a cultura country brasileira representa um modo de vida ligado às tradições do interior e ultrapassa o universo dos rodeios. No plenário, o relator foi o deputado Ícaro de Valmir, do Republicanos de Sergipe.
1: A cidade é historicamente ligada à cultura do interior, como forte tradição agrícola e pecuária, sendo o rodeio uma parte intrínseca dessa cultura. Mais do que um evento ou uma data do calendário, a cultura country em Jaguariúna é um modo de vida permanente. O estilo country está presente no cotidiano dos moradores, na moda, na culinária e nos empreendimentos locais. E a cidade amplia o seu potencial turístico com rodeios que valorizam a tradição rural e o estilo sertanejo moderno.
0: O projeto que confere ao município de Jaguariúna, no interior de São Paulo, o título de capital nacional do country, seguiu para análise do Senado. Rádio Câmara de Brasília, com informações de Daniele Lessa, Antônio Vital.
2: Termina agora o Jornal Câmara dos Deputados, com trabalhos técnicos de Wellington Teles e a apresentação de Val Monteiro e Luciana Vieira. Uma boa noite para você.
3: A Voz do Brasil está de volta na segunda-feira. Boa noite e bom fim de semana.

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1: Uma salva de palmas pra Pabllo aí!
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0: Beleza, beleza! Boa noite, São Paulo, boa noite, Brasil, boa noite, mundo! Boa noite a toda a galera de Parelheiros e região, você ligadinho pela 87.5, Rádio Comunitária Futura FM, a minha, sua, nossa Rádio Comunitária. No ar, mais uma edição do programa Mistura de Ritmos. Eu, Adriano Ferreira, comandando essa super programação, contando sempre com seu carinho, com a sua audiência. Você participa 11 9 9 6 6 8 8 6 6 0. Mandando um beijo, mandando um abraço pra todo mundo na sintonia. Você ligadinho, curtindo a melhor. É o programa Mistura de Ritmos, Rádio Futura FM 87.5. Venha participar com a gente, viu? É isso mesmo, sextou, bebê! E o programa Mistura de Ritmos já está no ar, mandando muita música pra você curtir. Daqui a pouquinho tem Fábio e Ronaldo ao vivo. Deixa eu arrumar tudo aqui, né? Daqui a pouquinho a rapaziada vai estar pronta também aí pra gente fazer aquele som ao vivo aí daqui a pouquinho. Fábio e Ronaldo ao vivo aqui na programação Mistura de Ritmos, tá bom? Mandando beijo, mandando abraço pra todo mundo na sintonia. Um beijo, obrigado pela companhia de todos vocês. Daqui a pouquinho eu volto, vou soltar música aqui pra eu preparar tudo. E daqui a pouquinho tem Fábio e Ronaldo ao vivo pra você curtir, tá bom? Vamos com tudo, vamos de sucesso, eu volto já já.
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0: volta, programa Mistura de Ritmos, tocando só as melhores músicas. Eles já chegaram, já estão por aqui, com a língua no pé, mas chegaram, né? Vieram correndo, rapaz. Mas nem dia de quarta-feira, é, tá vendo? Se vocês estivessem treinando dia de quarta-feira com nós lá, ó, vocês não estavam com a língua no pé hoje, tá vendo?
1: É verdade, nós vamos começar, hein?
0: Vieram correndo, mas não tem a prática de correr, não tem as manhas.
1: Tem as manhas, não entra não.
0: Não entra não, mano. Boa noite, Fábio Ronaldo! Bom receber vocês aqui novamente. Sempre bom ter vocês aqui na programação da Rádio Futura FM, em especial aqui no Mistura de Ritmos, né? Bem-vindos!
1: Tamo junto, meu parceiro, mais uma vez aí, ó. Hoje nós estamos ao vivo, hein? Chama que hoje vai ser só pedrada.
2: Cheguei, Brasil, cheguei.
0: É, e como vocês estão acostumados, né? É aquele jeito. Pede a música, vocês não soubessem, vão ter que cantar do mesmo jeito. Se vira.
1: Se vira, rapaz, que é ao vivo.
0: Se vira que é ao vivo, não tem pra onde correr não, viu? Agradecendo o carinho de toda a galera na sintonia, você pode pedir seu sucesso 11 9 9668 8660, tá bom? 11 9 9668 8660. Meninos, fiquem à vontade, quiser mandar beijo e abraço antes de começar com a música, fica à vontade, viu?
1: É isso aí, mandar uns abraços aos nossos amigos aí que devem estar entrando online. Tem gente chegando aí, hein?
0: Bora,
1: Regina,
0: bora.
1: Tá chegando aí, Regina aí, ó.
0: Chama!
1: Abraço aí, acompanha aí, hoje vai ser só modão, só pedrada, hein? Só aquelas que machucam, né?
0: Eita, então, só gente. Aquela que você dorme abraçado no litro.
1: É isso aí, não vai chorar não, André. Dá uma segurada, hein?
2: Ele chora,
1: toda vez ele chora, mas hoje ele vai dar uma segurada.
2: Chora não, bebê!
0: A câmera não tá em mim mesmo, não tem problema, né? Vamos com tudo, mandando um beijo especial pra minha esposa Regina, pro meu filhão Joaquim. Mandando um abraço lá pra dona Lourdes, lá no Barragem. Toda a galera ligadinha, curtindo com a gente aí. E vamos com tudo, vamos de música, vamos começar. Bora, os trabalhos aí. Manda a música pra galera aí. Fábio Ronaldo, ao vivo.
1: Bora, bebê, bora curtir de casa.

0: Eita, lasqueira.
1: Só passar de som.
0: Pé da goiabeira, essa aí foi só. Só a primeira, só pra dar uma esquentada, porque hoje tá frio, hein, galera? Meu Deus do céu, hein? E não chegou o inverno ainda, hein? Estamos só nos como é que chama? Só no degustando aí como é que vai ser o nosso inverno, viu? Céu, só um aperitivo. É isso aí. Vamos com tudo. Fábio Ronaldo, bem-vindos aí, obrigado, viu? Tamo agradecendo junto. Todo mundo tá chegando, galera. Manda um oi aí, qualquer trem aí, pra gente ver quem é. O Aldo?
1: Tá chegando aqui, ó.
0: Aldo tá com a gente aqui, eu não tô conseguindo ver o sobrenome aqui. Fernanda tá com a gente, o Emerson Welsh, Márcio tá com a gente aqui. Galera chegando, curtindo. Galera, manda um oi aí pra gente saber quem tá curtindo nós aí, tá bom? Mandando abraço aí pro Jurandir, também pro Ademilson, né, galera? Vila Clementino curtindo a gente aí, viu? Aquele abraço pra vocês.
1: O negócio tá doido, hein?
0: Bom,
1: gente chegando, hein?
0: Vamos com tudo. Manda beijo e abraço aí pra galera aí, ó. Fica à vontade, viu?
1: Top demais. Fábio Ronaldo aqui na Futura FM. Pancada, Ronaldão. Hoje é
2: sextou. Mais uma vez aqui. Faz tempo que eu
1: não vi, hein? Oh. O cara não quer trazer nós mais não, cara.
0: Caramba.
1: A última vez aí.
0: Sabe qual é o problema? É que os meninos não têm agenda, rapaz.
1: Ai.
0: Ó, eu tô na fila esperando eles virem aqui tem 2 anos já. 2 anos que eu estou na fila. Esperando aí uma agenda com o Fábio Ronaldo, mano. Tá difícil. Mas graças a Deus por isso, viu? Fico feliz por isso.
1: Deus abençoando, graças a vocês que estão compartilhando, tá ajudando, né?
0: Vamos com tudo. Fico muito feliz aí em saber que os meninos estão fazendo muitos eventos aí, muita. E o melhor, não tá precisando ir pra longe, né? Se matar aí, tá tudo pertinho aqui, graças a Deus. Vai num sítio ali, num evento de família. E graças a Deus tá aí conquistando seu espaço a cada dia aí. Sucesso pra vocês, meninos. Que Deus abençoe.
1: Tamo
0: que
1: junto, Adriano.
0: Melhor é cada dia que vocês não precisem. Tão longe assim, longe que eu digo de outras cidades. Apesar que é bom pra vocês também, né? Mas se tiver ganhando dinheirinho aqui, já tá bom, né?
1: Pô, tá bom, pô. Tá aposentando também, né? Já tá
0: pintando a vida inteira,
1: né?
0: Oxi.
1: Nós já estamos mais de 40 anos de carreira aí.
0: Ai, graças a Deus por isso, tá vendo? Quantos discos de ouro?
1: Eu até perdi as contas.
0: Vamos com tudo. Fábio Ronaldo, hoje programa Mistura de Ritmos. Vamos de música, né?
1: Hoje
0: galera,
1: é diferente.
0: Música.
1: Hoje é
0: daquele jeito.
1: Tirou o retorno, agora ficou bom, hein? Ele te provoca pra mostrar que é melhor que eu.

0: ele mesmo, Fábio Ronaldo, rapaz. Eita, só começando. Hoje é até meia-noite, quanto hoje?
1: E meia.
0: Meia-noite e meia, né? É, vamos abaixar um pouquinho aqui que agora
1: rapaz,
0: deu.
1: Mas o microfone tá alto, hein?
0: Tá, então, agora eu tive que...
1: O negócio me mudou, hein,
0: bicho. O menino tava procurando o retorno, eu aumentei pra ele achar o retorno dele. Aí agora chegou, né? Chegou, tá quase pedindo agora. Reforço na sua caixa ali.
1: Que isso?
0: Ai, ai, ai. Fábio Ronaldo ao vivo, o programa Mistura de Ritmo. Já tem dois pedidos de música aqui.
1: Mas já?
0: Já. Por enquanto, né? E daqui a pouco chega mais, né? A galera viu que vocês chegaram aqui. Agora o bicho vai pegar, viu, Vi? Meia-noite é dia hoje, viu? Lembrando que amanhã tem Fábio Ronaldo aonde?
1: Amanhã, sabadão, né?
0: Sabadão.
1: Amanhã vamos fazer um particularzinho lá no...
2: Onde é?
1: Juquitiba.
0: Ô, louco.
1: É, nós saímos.
0: Ah, brinca com os meninos, brinca. Domingão, Fazendinha Parelheiros.
1: Fazendinha Parelheiros.
0: É, todo mundo convidado. Quinta-feira, vocês estão toda quinta ali no Ponto VIP, não? Foi só o projeto.
1: Começou o projetinho lá, o Gabriel começou um projetinho sertanejo. E aí, acho que o terceiro a gente foi, né?
0: Isso.
1: Pra dar uma fortalecida lá.
0: Boa.
1: E eu tô querendo ficar toda quinta lá, vamos ver como é que vai ser, né?
0: Boa.
1: E aí, quarta-feira também tá começando um projetinho lá no Paganini, né?
0: Paganini, Grajaú ali, né?
1: É, começamos a quarta agora, né? Vamos
0: legal.
1: Ver se vai continuar.
0: Vai dar certo, é isso aí.
1: Vamos
0: com tudo. Fábio Ronaldo, daqui a pouquinho tem pedido aí do Jurandir, pediu Zezé de Camargo, qualquer uma.
1: Qualquer uma?
0: É. Coxa de retalho pra Dona Lourdes.
1: Coxa de retalho.
2: Agora
1: você. Eu tenho a letra agora, filho.
0: É, ele aprendeu, filho. Você acha que ele é bobo? Ele boa, sabia aí, que a Dona Lourdes ia pedir essa.
1: Dona Lourdes pegou pesado.
0: Vamos com tudo. Daqui a pouquinho a gente vai mandando os pedidos aí. 11 99668 8660, tá bom? Eles que se virem aqui, mas tô nem aí.
1: Bora,
0: vamos com tudo. Fábio Ronaldo.
1: Segura, Jurandir. Essa moda vai pra você, você pediu.
0: Não é pra chorar não, hein?
1: Não chora daí não, hein? Pelo amor de Deus. Quem promete amor sincero uma vida inteira. Apaixonado, hein?